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continuação de uma boa noite para si que está na companhia da Rádio Regional de Arouca com a seleção musical do Adelino Pinho. 1 hora e 22 minutos.

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Rádio Regional de Iroca, são 3 horas. 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

0: tava cantando Saudade, disse, rapaz, tu canta muito, bora cantar na cadeia. Chegou lá, me empurrou. Aí tinha um lourão muito doido lá dentro. O louro olhou pra mim e falou, qual é? Qual foi? Por que é que tu tá nessa? Eu disse, não, só porque eu tava cantando Florentina, Florentina, Florentina de Jesus, não sei se tu me amas, pra que tu me seduz? Ele falou, pode crer, meu, cala tua boca, senão bota os teus dentes pra dentro. Fiquei bem caladinho. Quando foi no outro dia, o Dregolado falou, quem é o cantor? Eu disse, pronto, rapaz, você tá solto, mas nunca mais cante esse negócio de Florentina, Florentina, Florentina de Jesus, não sei se tu me amas, pra que tu me seduz? Graças a Deus, desde esse dia pra cá, nunca mais eu cantei esse negócio de Florentina, Florentina, Florentina de Jesus, não sei se tu me amas, pra que tu me seduz? Chega de tanta Florentina, Florentina, Florentina de Jesus, não sei se tu me amas, pra que tu me seduz? Isso é uma coisa que todo mundo abusa, esse negócio de Florentina, Florentina, Florentina de Jesus, não sei se tu me amas, pra que tu me seduz? Eu não canto mais esse negócio de Florentina, Florentina, Florentina de Jesus, não sei se tu me amas, pra que tu me seduz? Agora eu já parei com esse negócio de Florentina, Florentina, Florentina de Jesus, não sei se tu me amas, pra que tu me seduz? Eu quero é cegar do sovaco se eu cantar esse negócio de Florentina, Florentina, Florentina de Jesus, não sei se tu me amas, pra que tu me seduz? Agora eu vou cantar pra vocês uma música de Roberto Carlos que chama Florentina, Florentina, Florentina.
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Rádio Regional de Iroca, são 4 horas. 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

Rádio Regional de Iroca, são 5 horas. 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

0: Filho e do Espírito Santo.
1: Amém. Primeiro mistério doloroso. A agonia de Jesus no jardim de Getsemani. Senhor, ajuda-me a suportar contigo as dores que não compreendo e os sofrimentos que não aceito. Pai nosso que estais nos céus, santificado seja o vosso nome. Venha a nós o vosso reino, seja feita a vossa vontade, assim na terra como no céu.
2: O pão nosso cada dia nos dai hoje, perdoai-nos as nossas ofensas, assim como nós perdoamos a quem nos tem ofendido. E não nos deixeis cair em tentação, mas livrai-nos do mal.
1: Ave Maria, cheia de graça, o Senhor é convosco. Bendita sois vós entre as mulheres, e bendito é o fruto do vosso ventre, Jesus.
2: Santa Maria, Mãe de Deus, rogai por nós, pecadores, agora e na hora da nossa morte. Amém.
1: Ave Maria, cheia de graça, o Senhor é convosco. Bendita sois vós entre as mulheres, e bendito é o fruto do vosso ventre, Jesus.
2: Santa Maria, Mãe de Deus, rogai por nós, pecadores, agora e na hora da nossa morte. Amém.
1: Ave Maria, cheia de graça, o Senhor é convosco. Bendita sois vós entre as mulheres, e bendito é o fruto do vosso ventre, Jesus.
2: Santa Maria, Mãe de Deus, rogai por nós, pecadores, agora e na hora da nossa morte. Amém.
1: Ave Maria, cheia de graça, o Senhor é convosco. Bendita sois vós entre as mulheres, e bendito é o fruto do vosso ventre, Jesus.
2: Santa Maria, Mãe de Deus, rogai por nós, pecadores, agora e na hora da nossa morte. Amém.
1: Ave Maria, cheia de graça, o Senhor é convosco. Bendita sois vós entre as mulheres, e bendito é o fruto do vosso ventre, Jesus.
2: Santa Maria, Mãe de Deus, rogai por nós, pecadores, agora e na hora da nossa morte. Amém.
1: Ave Maria, cheia de graça, o Senhor é convosco. Bendita sois vós entre as mulheres, e bendito é o fruto do vosso ventre, Jesus.
2: Santa Maria, Mãe de Deus, rogai por nós, pecadores, agora e na hora da nossa morte. Amém.
1: Ave Maria, cheia de graça, o Senhor é convosco. Bendita sois vós entre as mulheres, e bendito é o fruto do vosso ventre, Jesus.
2: Santa Maria, Mãe de Deus, rogai por nós, pecadores, agora e na hora da nossa morte. Amém.
1: Ave Maria, cheia de graça, o Senhor é convosco. Bendita sois vós entre as mulheres, e bendito é o fruto do vosso ventre, Jesus.
2: Santa Maria, Mãe de Deus, rogai por nós, pecadores, agora e na hora da nossa morte. Amém.
1: Ave Maria, cheia de graça, o Senhor é convosco. Bendita sois vós entre as mulheres, e bendito é o fruto do vosso ventre, Jesus.
2: Santa Maria, Mãe de Deus, rogai por nós, pecadores, agora e na hora da nossa morte. Amém.
1: Ave Maria, cheia de graça, o Senhor é convosco. Bendita sois vós entre as mulheres, e bendito é o fruto do vosso ventre, Jesus.
2: Santa Maria, Mãe de Deus, rogai por nós, pecadores, agora e na hora da nossa morte. Amém.
1: Glória ao Pai, ao Filho e ao Espírito Santo.
2: Como era no princípio, agora e sempre. Amém.
1: Ó Maria concebida sem pecado,
2: rogai por nós, recorremos a vós.
1: Ó meu bom Jesus, perdoai-nos e livrai-nos do fogo do inferno.
2: Levai as almas todas para o céu e socorrei principalmente as mais.

0: Quinto mistério doloroso, a crucifixão do Filho de Deus. Senhor, que na cruz a todos perdoastes, ensina-nos a perdoar. Pai nosso que estais nos céus, santificado seja o vosso nome. Venha a nós o vosso reino, seja feita a vossa vontade, assim na terra como no céu.
1: O pão nosso de cada dia nos dai hoje, perdoai-nos as nossas ofensas, assim como nós perdoamos a quem nos tem ofendido. E não nos deixeis cair em tentação, mas livrai-nos do mal.
0: Ave Maria, cheia de graça, o Senhor é convosco. Bendita sois vós entre as mulheres, e bendito é o fruto do vosso ventre, Jesus.
1: Santa Maria, Mãe de Deus, rogai por nós, pecadores, agora e na hora da nossa morte. Amém.
0: Ave Maria, cheia de graça, o Senhor é convosco. Bendita sois vós entre as mulheres, e bendito é o fruto do vosso ventre, Jesus.
1: Santa Maria, Mãe de Deus, rogai por nós, pecadores, agora e na hora da nossa morte. Amém.
0: Ave Maria, cheia de graça, o Senhor é convosco. Bendita sois vós entre as mulheres, e bendito é o fruto do vosso ventre, Jesus.
1: Santa Maria, Mãe de Deus, rogai por nós, pecadores, agora e na hora da nossa morte. Amém.
0: Ave Maria, cheia de graça, o Senhor é convosco. Bendita sois vós entre as mulheres, e bendito é o fruto do vosso ventre, Jesus.
1: Santa Maria, Mãe de Deus, rogai por nós, pecadores, agora e na hora da nossa morte. Amém.
0: Ave Maria, cheia de graça, o Senhor é convosco. Bendita sois vós entre as mulheres, e bendito é o fruto do vosso ventre, Jesus.
1: Santa Maria, Mãe de Deus, rogai por nós, pecadores, agora e na hora da nossa morte. Amém.
0: Ave Maria, cheia de graça, o Senhor é convosco. Bendita sois vós entre as mulheres, e bendito é o fruto do vosso ventre, Jesus.
1: Santa Maria, Mãe de Deus, rogai por nós, pecadores, agora e na hora da nossa morte. Amém.
0: Ave Maria, cheia de graça, o Senhor é convosco. Bendita sois vós entre as mulheres, e bendito é o fruto do vosso ventre, Jesus.
1: Santa Maria, Mãe de Deus, rogai por nós, pecadores, agora e na hora da nossa morte. Amém.
0: Ave Maria, cheia de graça, o Senhor é convosco. Bendita sois vós entre as mulheres, e bendito é o fruto do vosso ventre, Jesus.
1: Santa Maria, Mãe de Deus, rogai por nós, pecadores, agora e na hora da nossa morte. Amém.
0: Ave Maria, cheia de graça, o Senhor é convosco. Bendita sois vós entre as mulheres, e bendito é o fruto do vosso ventre, Jesus.
1: Santa Maria, Mãe de Deus, rogai por nós, pecadores, agora e na hora da nossa morte. Amém.
0: Ave Maria, cheia de graça, o Senhor é convosco. Bendita sois vós entre as mulheres, e bendito é o fruto do vosso ventre, Jesus.
1: Santa Maria, Mãe de Deus, rogai por nós, pecadores, agora e na hora da nossa morte. Amém.
0: Glória ao Pai, ao Filho e ao Espírito Santo.
1: Como era no princípio, agora e sempre. Amém.
0: Ó Maria concebida sem pecado,
1: rogai por nós, recorremos a vós.
0: Ó meu bom Jesus, perdoai-nos e livrai-nos do fogo do inferno.
1: Levai as almas todas para o céu e socorrei principalmente as que mais precisarem.
0: Pelas intenções do Santo Padre. Ave Maria, cheia de graça, o Senhor é convosco. Bendita sois vós entre as mulheres, e bendito é o fruto do vosso ventre, Jesus.
1: Santa Maria, Mãe de Deus, rogai por nós, pecadores, agora e na hora da nossa morte. Amém.
0: Nossa Senhora, Rainha da Paz,
1: dai paz ao mundo inteiro.
0: Ave Maria, cheia de graça, o Senhor é convosco. Bendita sois vós entre as mulheres, e bendito é o fruto do vosso ventre, Jesus.
1: Santa Maria, Mãe de Deus, rogai por nós, pecadores, agora e na hora da nossa morte. Amém.
0: Nossa Senhora, Rainha da Paz,
1: dai paz ao mundo inteiro.
0: Ave Maria, cheia de graça, o Senhor é convosco. Bendita sois vós entre as mulheres, e bendito é o fruto do vosso ventre, Jesus.
1: Santa Maria, Mãe de Deus, rogai por nós, pecadores, agora e na hora da nossa morte. Amém.
0: Salve, Rainha.
1: Mãe de misericórdia, vida, doçura e esperança, a nossa salve. A vós bradamos, os verdados filhos de Eva. A vós suspiramos, gemendo e chorando neste vale de lágrimas. Eia, pois, acordar a nós esses vossos olhos misericordiosos a nós, louvai. E depois deste cheiro, os mostrais, Jesus, bendito fruto do vosso ventre, ao clemente, ao piedosa, ao doce Virgem Maria. Rogai por nós, Santa Mãe de Deus, para que sejamos dignos das promessas de Cristo. Amém.
2: Oremos. À vossa proteção nos acolhemos, Santa Mãe de Deus. Não desprezeis as nossas súplicas em nossas necessidades, mas livrai-nos de todos os perigos, ó Virgem gloriosa e bendita. Rogai por nós, Santa Mãe de Deus,
1: para que sejamos dignos das promessas de Cristo.
2: Ó Deus, cujo Filho unigênito, com a sua vida, morte e ressurreição, nos alcançou o prémio da vida eterna, concedei-nos a nós que celebramos estes mistérios do Santo Rosário, imitar o que contêm e alcançar o que prometem. Por Cristo nosso Senhor.
1: Amém.
2: Oremos. Concedei, Senhor, aos vossos servos a perfeita saúde da alma e do corpo, e por intercessão da Virgem Santa Maria, livrai-nos das tristezas do tempo presente e dai-nos as alegrias eternas. Por Cristo nosso Senhor.
1: Amém.
2: O Senhor esteja convosco.
1: E está em nós.
2: Abençoe-vos Deus Todo-Poderoso, Pai, Filho e Espírito Santo.
1: Amém.
2: E dê em paz e o Senhor vos acompanhe.
1: Graças a Deus.
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Senhor, põe Deus, vai cercando essa rua, Jesus. As pessoas que ainda estão chegando, vindo de ônibus, põe teus anjos, Senhor. Protege as pessoas que estão atravessando a rua.

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0: Olá, bom dia. São 7 horas da manhã. 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
0: Olá, tenham um bom dia de terça-feira. 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
1: Vou então agora contar-vos a história de um casal de moços novos que combinaram ir para a farra e à hora marcada

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Continuamos com o programa As Nossas Músicas e as Nossas Tradições com Adelino Pinho. 7 horas e 21 minutos. Tenha uma boa terça-feira na companhia da Rádio Regional de Arouca.

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1: As mulheres, as raparigas e mulheres, davam com uma saia de zorro. E eu entro cá no calcanhar e a roupa para as patas não lava na cara, sabe?
2: Não deixaste, não havia nada para ninguém.
1: Como ocorreu num linhar lá, ou chamado num lugar chamado Compa, vi lá um limpar, estamos a limpar o linho, e eu toquei nos peitos de uma rapariga e ela a ter uma lambada na cara logo. Foi
2: uma lambada, o amor era esse.
1: É hoje, veio.
2: Era cego.
1: Ai, que pouco vergonha. Isso era fim do mundo que sabia ter coisas que nunca subiram, olha o que ele vai, sabe? Digo, a senhora viu hoje, mas eu vejo isto todos os dias.
2: Mas isso é normal.
1: É. Ai, senhor.
2: Nós ainda ficamos com mais vergonha do que eles.
1: Quem for ali para o parque é que vem para aí a pouca vergonha que vai. Antigamente disse a educar, mas eu não sei o que se faz, porque se serve como frango dos aviários, que o rapaz, do jeito que eu vejo, no meu tempo não era assim. Duas mulheres que me tiveram as crianças no carro, e eu só tinha umas delas.
2: Aí você era que você transportava elas e ir para o hospital,
1: era? Era, e chamava-me para ir ali de lado, ou do outro lado dos carros, e uma entregava-me a uma mulher e disse, olha, cuidado, que não vai ter a criança. E cheguei à Ponteira, para uma...
2: E a Ponteira teve a criança, e você ficou ali enrascado,
1: não? Eu fiquei ali enrascado, arranjei um pano e embrulhei, botei lá a coisa.
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bom dia mais uma vez. Estamos com o programa As Nossas Músicas e as Nossas Tradições, das 7 às 9 horas. 7 horas e 42 minutos. Tenha uma boa terça-feira na companhia da Rádio Regional de Arouca.

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1: Olá, agora é para recordarmos reportagens de Adelino Pinho, 40 anos de rádio.
2: Isso
3: lá por volta, já não era com a minha mãe.
2: Sério?
3: Lá por volta dos 84, 85, um máximo. Depois de ir para cá, era olhar para elas.
2: Pronto, até aos 85, parece que ainda está mais bem conservado.
3: 85? Ainda foi mais do que eu, é? Eu lá para os 80, 80.
2: Por amor que não se arranja nada, que é quase tudo por dinheiro, é?
3: Eu digo o contrário.
2: Olha, se já diz o contrário.
3: Se lhe contar quantas mulheres arranjei, arranjei para aí 100. E nunca dei nada que nenhuma me disse. Se dava uma vez um
2: lanchezinho,
3: prenda de anos, e as suas coisas, mas não porque me pedisse nada.
2: Nunca pôs a sua casa a perder por causa das mulheres?
3: Não, senhor.
2: Eu primeiro da rouca. E você com o carro ainda tinha mais hipóteses?
3: Agora que ele deu, vinha mais hipóteses. Porque é uma hoje não quisesse nada, amanhã já vinha dizer que queria.
2: Quer saber, vinha a ver se pudesse emprestar, não era?
3: Uma fez um jeito, eu não falo nada. Este vou ter avisado assim, somos amigos, eu não ando nessa vida, não faço nada. Mas ao cabo de meio ano, vem-me pedir dinheiro para uma máquina de costura.
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1: Olá, bom dia. Ouvimos o sinal horário das 8 horas da manhã. 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

0: si que está na sintonia da Rádio Regional de Arouca, nada melhor do que recordarmos Neca Rafael. 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
1: Olá, a continuação de Bom Dia, Boa Viagem para si na companhia da Rádio Regional de Arouca. Agora vamos ouvir Valdecâmara em Festa.

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1: Olá, bom dia. Mais uma vez consigo estar à companhia do Adelino Pinho até às 9. São 8 horas e 24 minutos. Tenha uma boa terça-feira na companhia da Rádio Regional de Arouca.

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0: 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Olá, espero que esteja a gostar da seleção musical que fiz para hoje no programa Recordar é Viver. Entre as 7 e as 9, Adelino Pinho deseja-lhe um bom dia na nossa companhia.
1: Olá, agora é para recordarmos reportagens de Adelino Pinho, 40 anos de rádio.
2: Você mora aqui neste lugar, é?
3: Moro.
2: Como é que chama este lugar?
3: Regolfe.
2: Regolfe. Hoje é dia de festa aqui, Regolfe.
3: Sim, senhora. É o chamado por Daruca ou das Chouriças, mas não é, é o Santa Mar.
2: É o Santa Mar. Porquê que os Daruca chamam de escada chouriças?
3: Porque vem cá e come algumas.
2: Mas, não, olha, mas agora diga-me uma coisa, você não gosta então que diga que é uma festa das chouriças?
3: E normalmente não é.
2: Não é?
3: Não, senhor, é o Santo Amaro.
2: O Santo Amaro, e eles vêm aqui com uma chouriça, então é festa das chouriças.
3: E batizar o Santo Amaro com a festa das chouriças.
2: Ah, tá bom.
3: Com os padrinhos fracos.
2: Os padrinhos fracos. Esta festa realiza-se todos os anos, é?
3: Todos os anos. Só um ano é que se ele neve, não tivemos cá o padre, não passou para cima.
2: Quantas cabeças ligadas é que podem ir agora para estar?
3: Uma média de 600.
2: 600? Portanto, isto aqui, quanto é que pode valer? Quanto pode custar aqui uma cabeça de gado desta, um cabrito desse?
3: Cabritos vai haver 7 contos.
2: 7 contos cada um?
3: Mas não, destas você tem que dar aqui 15 contos cada um.
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1: Olá, bom dia para si que sintoniza a Rádio Regional de Arouca. 8 horas e 47. Tenha uma boa terça-feira na companhia da Rádio Regional.

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3: A Espanha encontra a Bélgica nos quartos de final, depois de ter empurrado Portugal para fora da competição. Uma noite de despedidas em Dallas. Ronaldo a fazer o último jogo no campeonato, num campeonato do mundo, e Martínez o último jogo pela seleção nacional. Em Ankara, a NATO procura reforçar o futuro da defesa da Europa. Rui Tavares olha para as trocas de recados políticos entre Passos Coelho e Luís Montenegro como uma farsa. O porta-voz do LIVRE está hoje no Política com assinatura.
4: Agora estão 18 graus no Porto, 19 em Coimbra, 22 em Lisboa, 29 graus em Faro. Quanto às ilhas, 22 graus é a temperatura no Funchal, estão 21 em Ponta Delgada. As notícias, edição de Eduardo Maio.
3: Vitória por 1-0 da Espanha e Portugal saiu nos oitavos de final do Mundial de Futebol. É o fim da caminhada de Portugal nesta competição, com muitos sabores à despedida. A despedida de Ronaldo dos campeonatos do mundo, também a de Roberto Martínez do comando da seleção nacional, confirmada por Martínez na sala de imprensa.
5: Sim, é certo, é o meu último jogo com a seleção de Portugal, mas tenho duas notas. Primeiro, agradecer ao povo português, porque foi um período incrível, um orgulho que não posso descrever, tudo aquilo, a força, a energia que tivemos de todos os adeptos, de todo o povo português, foi incrível, agradecer isso. Depois agradecer o trabalho dos jogadores, porque foi incrível, jogadores com muito talento, mas foi o compromisso para ser uma equipa. É muito fácil ter bons jogadores na seleção, porque são os melhores jogadores do teu país. O importante é criar equipa, e isso começa com a atitude e o compromisso dos jogadores, e tivemos isso.
3: A frustração de Ronaldo com a eliminatória, com o facto de ser eliminado também da competição, ficou no relevado, em lágrimas, um misto de frustração, também de desilusão, com sabor a despedida, mas, apesar de tudo, orgulhoso daquilo que a seleção nacional foi capaz de fazer, e também agradecido a Roberto Martínez.
6: Bom, o que eu quero dizer ao míster é que foi uma pessoa que eu adorei trabalhar com ele, um grande ser humano, um grande treinador, e aquilo que ele fez por Portugal foi muito grande. É de louvar aquilo que ele fez, ganhou um título para Portugal. Muitas pessoas não, se calhar não dão valor, mas eu dou muito valor, porque Portugal antigamente não tinha ganho nada e nos últimos anos ganhou 3 títulos, e isso demonstra muito o bom que tens que ser para poder ganhar um título por Portugal. E aquilo que eu tenho a agradecer é dar-lhe um obrigado e que ele seja muito feliz.
3: Cristiano Ronaldo satisfeito com o trabalho de Martínez à frente da seleção nacional, um selecionador que foi sempre muito criticado ao longo do percurso que fez. Para Luís Cristóvão, o comentador de desporto da Antena 1, o que marcou o destino português ontem à noite foi precisamente a falta de visão de Roberto Martínez.
7: Pareceu sempre que Roberto Martínez tentou respeitar mais a história dos jogadores que tinha em campo do que a história do jogo que estávamos a ver. E eu creio que das palavras de Roberto Martínez no final da partida, o que acaba por sair é de que estivemos refém de alguém que não estava a olhar para o jogo, que não estava a ver o que estava a acontecer. Estamos a falar de alguém que está sempre a falar de algo que não tem a ver com o jogo. E ontem acabamos por perder porque o treinador não estava a olhar para o jogo e deixou que a equipa sofresse com a sua falta de intervenção, até mais do que com a sua má intervenção.
3: Análise de Luís Cristóvão àquilo que foi a partida de Portugal frente à Espanha, que terminou com Portugal eliminado do Mundial de Futebol 2026, ao ser derrotado pela Espanha por 1-0. Martínez já confirmou a saída da seleção e Jorge Jesus é o nome de quem se fala, ou de quem se fala mais, para vir a substituir Martínez nesta tarefa de conduzir a seleção nacional nas próximas competições. A Cimeira da NATO está a arrancar hoje em Ankara, na Turquia, tem três assuntos importantes na agenda. Um deles é o crescimento dos gastos com defesa, que até 2035 devem subir aos 5% do produto interno bruto dos países que formam a aliança. Há também a questão do apoio à Ucrânia, o fornecimento de armas, o treino de militares ucranianos e o financiamento de longo prazo. E depois, uma matéria não menos importante, o reforço da indústria europeia de defesa ao longo dos próximos anos. Andréa Neves.
8: Anunciaremos dezenas de milhares de milhões de investimentos em novos contratos que vão fornecer os equipamentos cruciais de que necessitamos para dissuadir e defender, assegurou Marco Rutte esta segunda-feira. É o início de uma fase NATO 3.0. No Fórum da Indústria, Portugal estará representado por um conjunto de empresas e com a participação institucional do Ministério da Defesa. O secretário-geral da NATO admite que com os 250 mil milhões extra gastos em 2025 e 2026 pelo Canadá e pelos europeus, se atingiu o limite máximo em termos de capacidade de absorção do que a indústria pode produzir. O presidente ucraniano junta-se aos chefes de Estado e de Governo dos 32 países da NATO num jantar nesta terça-feira. Com os Estados Unidos fora do financiamento a Kiev, os aliados europeus da NATO e o Canadá preparam compromissos históricos. Fornecer 70 mil milhões de euros por ano em ajuda militar à Ucrânia em 2026 e 2027. Este valor é alcançado pelos 60 mil milhões de euros de ajuda militar que a União Europeia já se comprometeu a emprestar à Ucrânia, ou seja, 30 mil milhões por ano. Já o Canadá e os países europeus da NATO, sendo que 23 também são membros da União Europeia, vão contribuir com cerca de 40 mil milhões de euros em 2026 e pelo menos o mesmo montante em 2027. Mas o facto é que os norte-americanos continuam a enviar armas, sobretudo no que se refere à defesa aérea, mas pagas pelos europeus.
3: Tem sido também noticiada a possibilidade de um encontro à margem da cimeira da NATO entre Donald Trump e Zelensky, precisamente para voltar a falar sobre o eventual processo de paz para a Ucrânia, que tem estado estagnado. Dentro da cimeira vai-se falar sobretudo do apoio à Ucrânia para os próximos anos e também do reforço militar da Ucrânia na guerra frente à Rússia. Para os europeus, o mais importante nesta altura é encontrar um bom calendário para produzir mais armamento e mais depressa. Para o especialista em defesa João Vieira Borges, o encontro da NATO em Ankara, na Turquia, é uma oportunidade para reaproximar os países da Aliança Atlântica. Esta manhã, João Vieira Borges, no ponto central da Antena 1, sublinhou que este encontro traz uma reconfirmação das conclusões da Cimeira de Haia, onde ficou estabelecido o patamar de 5% do Produto Interno Bruto no investimento em defesa, e é também um palco para discutir e falar das ameaças à ordem internacional.
9: É uma cimeira em que também se vai falar das ameaças à Rússia, ao terrorismo, à proliferação de armas de destruição nuclear, e neste caso o Irão estará certamente, o que faz com que seja a tal abordagem dos 360 graus que interessa aos Estados Unidos, e isso é importante que se mantenha, que se reforce a relação transatlântica é tão importante para a NATO como é para Portugal, tendo em conta o nosso posicionamento geopolítico. Julgo que esta cimeira de confirmação fará, digamos, uma aproximação entre os 32 ou entre os 31 e os Estados Unidos. Sim. Da América, dando maior credibilidade à organização.
3: João Vieira Borges antecipa as mensagens que podem sair desta cimeira na Turquia. Fala de mensagens estratégicas e políticas, a começar por aquelas que vão ser defendidas pelo presidente norte-americano.
9: A mensagem política será certamente a vitória de Trump. Vai dizer que ganhou com essa pressão sobre a Europa e que temos uma NATO melhor. A mensagem estratégica será certamente na relação, digamos, dos países da NATO mais fortes, mas sobretudo numa relação, ou numa postura de apoio à Ucrânia. Depois, a outra, um terceiro nível, será a vitória da produção industrial, da capacidade industrial, e ao contrário do ano passado, será uma mensagem de maior coesão, independentemente de Trump não se esquecer de mandar umas mensagens à Espanha, à Itália, ao Reino Unido, por falta de apoio naquilo que foi a guerra no Irão.
3: As mensagens políticas e diplomáticas que devem sair desta cimeira na Turquia, João Vieira Borges analisou o trabalho que vai ser feito pelos aliados hoje em Ankara, hoje e amanhã, no ponto central da Antena 1. Uma cimeira decisiva para o reforço da autonomia europeia em matéria de defesa e também para o seu crescimento em termos da economia da defesa. O futuro político de Marine Le Pen está hoje em jogo. A líder francesa da direita radical e potencial candidata à presidência da República no ano que vem vai conhecer a decisão do Tribunal de Recurso de Paris pela condenação que recebeu e que a pode obrigar a ficar durante 5 anos sem a possibilidade de concorrer a eleições. Uma condenação pelo desvio de dinheiros públicos europeus. A decisão do Tribunal pode definir não apenas o futuro dela, Marine Le Pen, mas também o rumo da extrema-direita nas próximas eleições. Quais são, Rosário Salgueiro, os cenários jurídicos possíveis?
10: Marine Le Pen saberá a sua sorte política esta tarde. A líder parlamentar da extrema-direita e com vontade de ser candidata às presidenciais do próximo ano, diz-se serena. Não tem controle sobre essa decisão, estou a aguardar calmamente. Estão vários cenários na mão dos juízes do Tribunal Superior de Paris. Se os magistrados confirmarem a sentença de primeira instância, proferida em março de 2025, Marine Le Pen fica inelegível desde essa data e durante 5 anos, ou seja, não pode assumir novos cargos públicos até março de 2030. Ficará assim impedida de ser candidata à sucessão de Emmanuel Macron. Nessa primeira sentença foi ainda condenada a 4 anos de prisão, 2 com pena suspensa e outros 2 para cumprir com pulseira eletrónica. Num comício este fim de semana, Le Pen não descarta a possibilidade de terminar já hoje o sonho de chegar ao Palácio do Eliseu. Nesse caso, o candidato a presidente será o jovem Jordan Bardella, de 30 anos, que também enfrenta investigações por suspeita de corrupção com dinheiros do Parlamento Europeu.
11: Gostaria de agradecer à Marine pela sua amizade e confiança.
10: Outro cenário possível é a redução da inelegibilidade de 5 para 2 anos. Neste caso, Le Pen pode ser candidata. A decisão de execução imediata começou a contar em março de 2025 e terminará nessa hipótese de 24 meses em março de 2027. As eleições estão marcadas para finais de abril do próximo ano. Le Pen ainda teria tempo para constar nos boletins de voto. Outro cenário, e o mais desejado no campo do Partido Radical de Direita, é a ilibação da antiga deputada europeia e, à data dos factos julgados, presidente do partido. Todo este caso, que agita a vida política francesa, está relacionado com o uso indevido de quase 3 milhões de euros de fundos do Parlamento Europeu para a contratação de assessores entre 2004 e 2016. Assistentes parlamentares que, segundo a Justiça, na primeira instância, não trabalhariam para o partido nas instituições europeias. O dinheiro seria desviado para pagar funcionários em Paris.
3: Vamos saber ao início da tarde o que é que decide o Tribunal de Recurso de Paris em relação ao futuro de Marine Le Pen, numa altura em que Macron está de visita a Damasco, na Síria, e esta manhã, relata a France Press, houve pelo menos 2 explosões que aconteceram próximo do hotel onde o presidente francês está alojado e que provocaram o sobressalto. Claro, é o primeiro líder ocidental que está de visita à Síria depois da mudança de regime. Macron, quando estas explosões se deram, já tinha saído do hotel, estava em reuniões no Palácio Presidencial em Damasco. Não se conhece ainda a origem das explosões, nem se há vítimas por causa da presença do chefe de Estado francês em Damasco. Esta manhã a notícia está a ser divulgada e ao longo das horas vai sendo completada pela France Press. O porta-voz do LIVRE, Rui Tavares, tem uma interpretação própria sobre as críticas que Passos Coelho tem lançado constantemente à governação de Luís Montenegro. No Política com Assinatura, Tavares considera que a troca de recados políticos é uma farsa e dá alguns exemplos.
12: Aqueles são todos Pedro Passos Coelho, e eu peço desculpa, Natália. Quer dizer, Luís Montenegro era o líder parlamentar, era o Hugo Soares de Pedro Passos Coelho, era Luís Montenegro. André Ventura era Pedro Passos Coelho,
13: então,
12: foi apadrinhado por Pedro Passos Coelho.
13: Como é que explica estas críticas?
12: E depois a Iniciativa Liberal também. Mas, quer dizer, às vezes é um arremedo. Há aqui um lado uma farsa. Eles discutem as questões da segurança social e fazem, dão um bocadinho esta impressão de que há umas diferenças, mas todos todos, sem exceção, veriam com bons olhos o que eles chamam de mecanismos alternativos, que é, na verdade, a privatização da segurança social.
3: Rui Tavares, sobre a troca de críticas políticas entre Passos Coelho e Luís Montenegro, o momento da entrevista à editora de política da Antena 1, Natália Carvalho, para ouvir depois das 10 da manhã no Política com Assinatura. Mário Nogueira pede a demissão do ministro Fernando Alexandre, o antigo líder da FENPROF e atualmente membro do Conselho Nacional de Educação. Escreve hoje no Jornal Público, num artigo, que os problemas com os exames do secundário nascem da irresponsabilidade do ministro da Educação. O antigo dirigente sindical considera que Fernando Alexandre ultrapassou os limites da incapacidade técnica e da incompetência política e, por isso, deve demitir-se ou ser demitido.
4: Edição de Eduardo Maio, simultâneo RTP Antena 1 com a RTP Antena 1 Açores, Madeira e também RTP Mundo. 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
1: Bem-vindos a estas as notícias que marcam a edição de terça-feira. Hoje é dia 7 de julho do ano 2026. Sejam todos bem-vindos. Arranca hoje a 7ª campanha de segurança rodoviária do Plano Nacional de Fiscalização para este ano 2026. A Autoridade Nacional de Segurança Rodoviária, juntamente com a GNR e PSP, unem esforços até dia 13 de julho para reduzir a sinistralidade entre os veículos de duas rodas a motor. Sobre o mote Agarre-se à Vida, a iniciativa foca-se nos condutores de motociclos e também de ciclomotores. Entre 2023 e 2025, registaram-se mais de 34 mil acidentes com veículos de duas rodas, causando 440 mortes e milhares de feridos. A autoridade vai intensificar a fiscalização em zonas críticas de risco e o objetivo é o de combater o excesso de velocidade, a condução sob o efeito de álcool e manobras perigosas. A estratégia integra ações de sensibilização para promover uma partilha segura do espaço rodoviário e a utilização obrigatória de capacete e equipamento de proteção também devidamente adequada. A GNR já deteve 134 pessoas este ano por crimes de incêndio. É verdade que hoje começa a desacelerar o calor e com isso também o perigo de incêndio. Contudo, Portugal foi assolado ainda recentemente por uma onda de calor que provocou também grandes incêndios florestais. E a Força de Segurança reforçou também o patrulhamento em todo o território nacional devido ao agravamento dos riscos de fogos rurais. A maioria das detenções está associada a comportamentos negligentes da utilização do fogo. Durante esta semana de calor intenso, o dispositivo foca a sua fiscalização nas medidas de proteção. Por isso, recorde-se sempre que é proibido fumar, fazer lume, queimadas ou utilizar máquinas agrícolas sem tapa-chamas nos escapes em zonas florestais. O Instituto Português do Mar e da Atmosfera colocou quase todo o país em risco elevado ou máximo

do Futebol do Ar. A iniciativa tem início marcado para as 21 horas e entrada livre. O espetáculo é promovido pelo Grupo Cultural e Recreativo de Roças e vai ter-se em palco, num palco improvisado, grandes nomes do fado, começando por Liliana Cruz, cabeça de cartaz para esta iniciativa. A artista faz-se acompanhar por Luís Carlos Santos na viola de fado e Daniel Gomes à guitarra portuguesa. O programa da noite inclui ainda a atuação com os bem conhecidos fadistas aroquenses Catarina Pinho e Simão Oliveira. O evento do Fado ao Luar promete ser uma celebração da música tradicional portuguesa ao ar livre. A organização destaca o ambiente acolhedor do local, um cenário ideal para uma bela noite de fados. Interessados devem assim comparecer-se no Parque de Lazer em Sinja, Roças, Arouca, neste momento cultural que tem entrada livre. Em São João da Madeira recebe-se este sábado o evento Incoming Experience. Após o sucesso da edição de estreia em Aveiro, a Cidade do Trabalho volta a reunir especialistas em bem-estar e beleza no Hotel Meliá. O programa vai arrancar às 3 da tarde sábado e tem como principal objetivo promover o networking e a partilha de conhecimentos. A sessão de abertura está marcada para as 4 da tarde com a aula de Virginia Viana sobre o equilíbrio emocional e a saúde mental. Já da parte da tarde há uma palestra sobre imagem pessoal e elegância apresentada por Glenda Zayn e Alina Almeida, marcada para as 5:30 da tarde. O ciclo de conversas encerra às 7 da tarde com Catarina Ferreira, que vai partilhar conselhos práticos e hábitos essenciais para o cuidado da pele. O evento é uma oportunidade para os profissionais das diferentes áreas trocarem experiências num ambiente focado no desenvolvimento pessoal e também do autocuidado. A Câmara Municipal de Oliveira de Azemais vai transferir 1.600.000 euros para as juntas de freguesia do concelho. O objetivo é de apoiar a execução de competências que estão a cargo das autarquias locais, garantindo assim a continuidade dos serviços prestados à população. A venda destina-se a suportar tarefas essenciais como a manutenção de espaços verdes, limpeza de vias públicas, a conservação de sarjetas e semidouros e a reparação de mobiliário urbano. De acordo com o acordo que foi aprovado recentemente, define as condições para esta transferência anual dos meios financeiros para as autarquias e uniões de freguesia. Segundo a Câmara Municipal Oliveirense, a medida é fundamental para assegurar a gestão de proximidade e a qualidade do espaço público em todo o território. Os autos de transferência foram formalizados para garantir a execução imediata dos trabalhos previstos nestes acordos agora assinados. O município de Estarreja vai desafiar os cidadãos a combater o sedentarismo com o regresso do programa Julho a Mexer. Começa precisamente hoje e vai estender-se até ao dia 30 de julho. A autarquia promove sessões gratuitas de exercício físico ao ar livre, focadas na melhoria da saúde e do bem-estar da população. A iniciativa que arranca hoje vai promover um conjunto de 8 sessões que acontecem sempre às terças e quintas-feiras, às 9:30 da manhã. Entre elas, há oferta de aulas de zumba, aeróbica, aulas de stretching, alongamentos e treinos em circuito. As atividades decorrem em diferentes pontos do concelho, como o Parque Municipal do Antoine, a Ribeira de Partilhó ou até o Parque Álvaro Nora. O programa pretende incentivar a prática desportiva regular durante estes meses de verão. A Câmara Municipal de Águeda vai distribuir mais de 400 mil euros a 52 associações do concelho. A verba destina-se a apoiar 315 projetos culturais, recreativos e juvenis. O anúncio foi feito pelo Presidente da Autarquia, Jorge Almeida, que sublinha a importância de reconhecer o trabalho diário das coletividades na dinamização das freguesias. O município recebeu 357 candidaturas, aprovou a grande maioria. A maior fatia do investimento serve para financiar o plano anual de atividades das associações. O apoio contempla ainda a compra de instrumentos e trajes, apoio a escolas artísticas, pequenas obras de manutenção, aquisição de viaturas e a publicação de obras. Para a Câmara Municipal de Águeda, este é um investimento necessário.

0: para manter o concelho dinâmico e também participado. Uma equipa de investigadores da Universidade de Aveiro descobriu uma proteína que pode ser a chave para novas terapias contra o autismo. O estudo publicado na prestigiada revista científica PNAS identifica o papel da proteína STEP no desenvolvimento das ligações entre os neurónios. Os cientistas concluíram que esta proteína atua como um travão na formação de sinapses, as estruturas responsáveis pela comunicação cerebral. Ao observar modelos experimentais, a equipa liderada por Ramiro Almeida demonstrou que a inibição da STEP permite corrigir defeitos em neurónios associados ao síndrome do X frágil, de forma mais comum na deficiência intelectual hereditária e uma das causas genéticas do autismo. O coordenador de investigação sublinha que esta descoberta é um passo importante para entender como falham as redes de comunicação no cérebro. A medida vai fazer com que a médio ou longo prazo o conhecimento abra caminho para o desenvolvimento de tratamentos mais dirigidos, capazes de restaurar a conectividade neuronal em diversas perturbações do neurodesenvolvimento. Alunos de 6 escolas do Distrito de Aveiro vão representar 17 projetos tecnológicos no Encontro Regional Norte do programa Apps for Good. A iniciativa vai decorrer na Universidade da Maia e reúne projetos de 30 escolas de todo o país. Entre os estabelecimentos de ensino representados estão a Escola Secundária de Albergaria Velha, Gafanha de Nazaré, Adolfo Portela e Marcos Castilho, em Águeda, além das escolas profissionais de Aveiro, Vasconcelos, Leiria, e Milhada. O Apps for Good desafia alunos do 5º ao 12º ano de escolaridade a desenvolverem aplicações para resolver problemas reais da comunidade. A Escola Secundária Marcos Castilho destaca-se com 4 projetos focados na área da saúde, educação, sustentabilidade e ainda a solidariedade local. O evento serve de montra para a criatividade e inovação tecnológica dos jovens estudantes portugueses. A fechar, arranca oficialmente hoje a edição 2026 do Torneio de Futebol Interfreguesias Verão 2026, uma organização da Câmara Municipal de Arouca que, como habitualmente e neste ano celebra a sua 40ª edição, volta a levar miúdos e graúdos até ao sintético do Complexo Esportivo Municipal de Arouca para o Torneio de Futebol. E começa hoje, a partir das 7h05 da tarde, com o primeiro encontro no escalão de sub-13, Chave A, Santa Eulália B. Depois, no escalão de sub-9, Mansores, Urro. No escalão de sub-11, Moles B, Roças. No escalão, novamente, de sub-13, primeiro, Moldes, Aroucaburgo. E Chave B, Santa Eulália A. São os 5 primeiros encontros para a edição 2026 do Torneio de Futebol Inter Freguesias Verão 2026. É uma iniciativa do município de Arouca em parceria com as juntas de freguesia do concelho. As notícias ficam por aqui, estão de regresso logo mais em atualização. Até lá, vou deixar-lhe votos de uma boa terça-feira, uma excelente semana, com a sintonia da Rádio Regional de Arouca.
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0: assim, está tudo pronto para começar o nosso programa desta manhã do Ligar para Dedicar. Terça-feira, dia 7 de junho, ano 2000, julho, ano 2026. Vamos lá, meus amigos, toca a ver daí, em linha direta, estamos a começar o nosso programa das manhãs da rádio. Vamos lá, primeirinha, bom dia! Bom dia! Não? Pronto. Então, olha, fica para o outro lado. Vamos lá, bom dia!
1: Olá, muito bom dia.
0: Agora sim. Bom dia, Ricardo do Marco de Canaveses.
1: Exatamente.
0: Ó, Ricardo, então a dedicatória vai para quem, meu amigo?
1: Vai para a Magoena, Sobreira, Paredes, Dona Fátima de Paredes, Dona Rosa Campos do Valongo, Dona Conceição Sardel Castelo Paiva, Seu Mário Silva de Ourosa, Fernando Figueiredo Alvar. Eu estou a desejo bom dia de trabalho e tudo bom e um abraço e até à próxima. Muito obrigado, sim.
0: Obrigado, Ricardo. Um abraço e um bom dia para ti. Mais bom dia.
2: Olá, bom dia.
0: Oh, seu menino, como é que é? Tudo bem? Eu sei, meios amassados psicologicamente, não é? Melhor nem falar. É melhor a gente ficar no silêncio. É isso, é para o ano a mais. Quer dizer, no caso daqui a 4 anos, mas está bem. Ora então, Beninho, esse abraço de bom dia vai para cá.
2: Olha, também, para a Mafaldinha, para a Fatinha e para o Luís, para o Augusto Gonçalves, para o Fernando Figueiredo, para o Ivalente Alvar, o Ricardo Marques Canaveses, que eu ouvi falar agora, a Sozinha do Rocio, um abraço ao Manuel Corredor do Porto, um abraço ao Milton aí, uma terça-feira ótima e até amanhã.
0: Está feito, um abraço ao amigo, obrigadinho.
2: Obrigado.
0: Bom dia.
3: Bom dia, Tony, é Miquelina.
0: E é Silvia de Gondomar. E vai dedicar para quem, Miquelina?
3: Olha, vai já para o Ricardo Mar, que ele anda-me sempre a passar a perna.
0: Anda, ele anda a começar outra vez a passar, não é verdade?
3: E bem? É, vai para. E depois vai para o Zé Sapateiro, vai para o meu sobrinho, para o meu marido. Para todos que eu costumo dedicar, para todos os ouvintes e participantes, e para vocês aí aquele beijinho com carinho. Fique bem, Tony, e até amanhã, se Deus quiser. Tá
0: um
3: bem?
0: Beijinho, obrigado à Miquelina e até amanhã. Tudo
3: obrigada.
0: Bom? Bom dia!
4: Bom dia,
0: quem fala?
4: Adão Benaciel.
0: Como está o meu amigo? Bem disposto?
4: Estou bem, está fresquinho.
0: Está fresquinho, está sim senhor, está melhor que ontem. Então, e esse abraço de bom dia para quem é que vai, amiga não?
4: Vai para si, para a sua família, vai para a minha esposa, para o Manuel de Almeida, para o Manuel de Joelho, para o resto do Pateiro da Rosa, para a Clara Pinho da Roca e para todos os doentes imigrantes. E para si uma continuação de uma boa semana e um bom trabalho, que é o que faz falta aqui.
0: E um abraço grande ao meu amigo, muito obrigado pela visita e até breve. Está bom, Adão? Tchau, meus! E assim voltamos! Está de regresso o nosso programa interativo das manhãs da Regional. Começamos com o Mississippi João Pedro no programa de hoje. Fico consigo, até às 11. Bom dia, bem-vindo.

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1: Pois é, lá vamos nós então, vira até às 11 da manhã. Bom dia!
2: Olá, bom dia!
1: Bom dia, Alicinha de Valcabra!
2: Bom dia, Toninho de
1: Arouca!
2: Arouca, mesmo Arouca, não é?
1: Mesmo Arouca, mesmo Arouca! Então, e a Alicinha vai dedicar para quem os bons dias?
2: Vou já deixar um beijinho muito grande para o Toninho e para a esposa, para toda a vossa família, para todos que trabalham nessa magnífica rádio, para as famílias, para toda a minha família. Mas hoje vou deixar um beijinho muito, muito grande, com muito amor, que tenho à minha sobrinha Joaninha, que ela é professora em Arouca, professora de música. Um beijinho de parabéns muito grande para ela, que ela seja feliz por muitos mais anos, junto das pessoas que ela mais ama. Que é uma tia que gosta muito dela, muito, muito. E agora vou deixar também para todos que estão de parabéns, também os parabéns para o meu irmão, para a minha cunhada, não é? Porque se não fossem eles, a minha sobrinha não estava cá. Os parabéns para eles também. E vou deixar para os doentinhos todas as melhoras, para todos os imigrantes, para todas as pessoas que já falaram e para as que ainda vão falar, mas hoje é mesmo só para a minha querida sobrinha Joaninha. Está bem, Toninho?
1: Um beijinho, Alicinha.
2: Muito obrigada.
1: E parabéns à sobrinha e um beijão à tia. Está bom?
2: Obrigado,
1: minha querida. Até breve.
2: Tchau, tchau.
1: Há mais nas manhãs. Bom dia.
3: Bom dia, Sr. Tony.
1: Ora bem, quem é que fala?
3: É o Albino Ramos de Iulo.
1: Albino, e a dedicatória vai para quem?
3: Vai para as minhas princesas da Mertosa, vai para o São Nelson do Loureiro, vai para o Nuno de Avenca, vai aqui para a mãe João Rato e as melhoras, vai para a Sra. Mafalda de Oliveira das Meias e para a Dona Clara Pinho de Viaruca. Para o Sr. Tony, uma boa terça-feira e até amanhã, se Deus quiser.
1: Está feito, um abraço, amigo. Até à próxima. Bom dia.
4: Bom dia, Tony.
1: Bom dia. Bonjour, Paris de France. Aí está o amigo Zeca, bem disposto.
4: Graças a Deus, sempre bem disposto.
1: É o que é preciso, exatamente. Então, amigo, venha lá esse abraço. Vai para quem?
4: Em primeiro lugar, para a minha esposa.
1: Alô? Sim, para a esposa e mais?
4: Para a minha esposa, depois para as minhas cunhadas, para os meus cunhados, para ti, para a tua esposa e para todo o pessoal da Arouca, um grande abraço para todos.
1: Está feito, não é? Para o amigo Zeca, um grande abraço, muito obrigado pela companhia e uma boa terça-feira. Está bom, amigo?
4: Ok, muito obrigado.
1: Ademã, e um beijinho aí para a Mafalda, tudo lá, família. Obrigado, Zeca. Venha também, até às 11, que é meu convidado a chegar-se ao programa de hoje. Bom dia.
5: Bom dia, Toninho.
1: Bom dia, Rosinha do Campo Valongo.
5: Beijão a toda.
1: Rosinha, e um beijinho é para quem, minha querida?
5: Um beijinho para o Toninho, um beijinho para a sua tininha, para toda a sua família. Todos que trabalham nesta grande maravilhosa rádio. É para toda a minha família, um beijinho muito bem para o meu da Suíça. E agora vai para a dona Austina Cardosa com um beijinho muita, muita saúde. Vai com os parabéns para a sobrinha da Alicinha Valcava, com muitos parabéns, muitas felicidades, muitos aninhos de vida. Vai para a Clara Pinho de Arouca, vai para a Margarida Olival, o Sr. Belmar, Ricardo Marco Canavês, o Sr. José Pacheco, para a família de Manuel Pereira, para o nosso Tony. Até amanhã, se Deus quiser, e obrigadinha
1: para
5: a atenção,
1: está
5: bem?
1: Um beijinho à Rosinha, um abraço ao seu Pinto, obrigado pela visita e até breve, está bom?
5: Beijinhos, está bem?
1: Beijinho, obrigado, Rosinha. Bom dia! Pronto, não fala, não quer falar, não há problema nenhum que a gente vira-se para o outro lado. Bom dia!
6: Bom dia!
1: Quem fala?
6: E o Diamantino, amigo Paulo.
1: Amigo Diamantino, e a dedicatória vai para quem?
6: É para uma minha neta que ontem 44 anos e para meus filhos, para minhas filhas, para os meus genros, para as minhas noras, para os meus netos, para as minhas bisnetas. É tudo.
1: E um abraço ao Sr. Damantino, obrigado pela visitinha e até breve. Está bom, meu amigo? Tudo bom? bom, obrigado. Até às 11 da manhã, vem e liga connosco em linha direta 256-948-219-916-691-027. Alguém diz mal de mim? Sobe ao palco, Filipe Batista, nas manhãs de rádio. Bom dia.

0: Emoções do Filipe Batista. Lá vamos nós até às 11 da manhã. Já estamos a chegar ao fim desta primeira parte da emissão. Bom dia!
1: Bom dia, amigo Tony.
0: Ora viva, quem é que fala?
1: É o António Fifa Escapã em Santa Maria da Feira.
0: Amigo António, o seu abraço de bom dia vai para quem?
1: Como sempre, Tony, o meu abraço de bom dia vai para toda a minha família, para o Sr. Augusto Mulheiros, para todos os imigrantes e restante auditório. Também para todos os doentinhos com rápidas melhoras. Quem está de aniversário, um dia repete as maiores felicidades. Para o amigo Tony e a restante família, os exercícios de uma excelente terça-feira. Com tudo bom, Tony, um abraço e até uma próxima.
0: Um abraço ao meu amigo, é sempre um gosto tê-lo por aqui e até breve. Está bom, António?
1: Ok, Tony, muito obrigado.
0: Tudo bom, tchau, adeus, bom dia.
2: Bom dia, Tony.
0: Quem era ela?
2: Partilhou.
0: Show de bola, né, Patinho?
2: Show de bola, Tony. Então, a música hoje está a ser boa.
0: Tá, pronto, tá. Ainda bem. Então e o beijinho vai para quem?
2: Vai para o Tony e família e todos os locutores da rádio. Vai para toda a minha família, vai para a família do Alexandre Sardeiros, família da Adré Cristina, Rosarinho do Café Dragão, uma Faldinha da Oliveira das Meias. Vai para todos os imigrantes. Beijo com a Tony, até logo.
0: Tá feito, show e um beijo. Até breve. Bom dia.
3: Bom dia, Tony.
0: Quem é que fala?
3: Guilhermina de Portugal.
0: Guilhermina, e a mensagem vai para quem?
3: Vai com os três filhos, tinhos, para os três carlinhos de trabalho, o Cristarol de Portugal, e vai com o Joãozinho de Portugal também, e para o nosso Lourdeiro. Pronto, está feito, Tony.
0: Obrigado, Guilhermina, e até à próxima. Adeus. E então, para participar connosco, é simples assim. É só pegar no telefone e marcar 256-948-219-96-691020 e até às 11 nos encontrarmos por aqui em linha direta. Bom dia!
4: Olá, bom dia, Tony!
0: Este é ele, o primo de todos os mais alguns. Fernando Figueiredo Vara. É isso?
4: É, Tony, dá-me a impressão que tens aí qualquer coisa a fazer ruído.
0: É, parece, não é? Exatamente. Eu acho que é de ontem. Eu acho que é resultado de ontem. Ainda está a fazer ruído. Anda lá, amigo, para quem é que vai esse abraço?
4: Olha, como sempre, em primeiro lugar vai para ti um abraço, um beijinho para a tua esposa, este tanto de família, abraço. Agora vai para todos os meus familiares, vai para o Alvino de Café de Dragão, vai para a Fatinha de Paredes, vai para o Ivo das Brasas e vai para a Adelaide de Pesquina. E vai para todos aqueles que estiverem hoje de parabéns, um dia muito feliz, com saúde, tudo bom, Tony? Até amanhã, se Deus quiser.
0: Está sim, combinado. Um abraço ao meu amigo.
4: E aguenta até o ano.
0: Aguenta, coração. Agora também só são mais quatro, passa um instante.
4: É, é isso, andar. Estamos sempre à espera.
0: Um abraço.
4: Estamos sempre à espera.
0: Um abraço e obrigado aí pela visita. Não, até à próxima. Não. Fechamos a primeira hora, assim. Anjos caídos, João Tiago. Espero por si até às 11 horas da manhã no programa interativo do Ligar para Dedicar desta terça-feira, 7 de julho. Bom dia.

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0: São 10h14, cá chegamos nós para a segunda hora do programa da manhã de hoje, a ligar para dedicar até às 11 na Rádio Regional de Iroca. De volta com os melhores ouvintes do mundo, bom dia!
1: Bom dia, Tony!
0: Bom dia, quem fala?
1: Fafinha de Guilhufa.
0: A Fafinha de Guilhufa de Penafiel. E a dedicatória vai para quem, Fatinha?
1: Olha, vai para ti, para a tua esposa, toda a tua, toda a família. Vai um beijinho também para a minha família toda. Vai aqui os parabéns aqui para o meu bezerrinho, para o meu, cadeiro, não, cadeiro da minha irmã que mora por cima de mim. Está hoje de parabéns. Tudo bom para ele. E vai para as amigas, para os amigos, vai para todos os ouvintes, clique para essa maravilhosa rádio também. E se fosse Portugal, nós jogámos bem, somos
0: jogamos, jogamos, correu, foi mal. Mas está bem, pronto, olha o que temos.
1: Pronto.
0: Fadinho, uma beijufa, até à próxima.
1: Tá,
0: e obrigado.
1: Beijinho,
0: e lá vamos, até às 11 aqui no programa de hoje do Ligar para Dedicar. Bom dia.
2: Bom dia, Tony.
0: Ora viva, quem fala?
2: É o Nelson Loureiro.
0: E o amigo Nelson vai dedicar para quem os bons dias?
2: Olha, vai para toda a minha família, vai para o Quintão Leira. Vai para o Neca Pereira de Macieira, vai para a Guilhermina, para o Alvino Ramos de Uli e Sra. Mafalda de Beiras do Meio. Para ti, um forte abraço, até amanhã.
0: Está feitinho, um abraço, amigo, até à próxima. E seguimos no Ligar para Dedicar desta manhã de terça-feira, dia 7 de julho. É assim que chegamos ao programa interativo de hoje. Bom dia!
3: Bom dia, Tony!
0: Ora, vivo, Jotinha! Está bom, amigo?
3: Impecável.
0: É o que é preciso, não é? Coisas boas. É,
3: está
0: aí. Então, e o amigo vai dedicar para quem os bons dias?
4: Olha, vai para o Delmar São Vicente Pereira, para o famoso Amaralzinho, aí para a malta dos Rápidos Controlados, para o Tota, para o Marreta e para um beijinho para a Clara Pinha. Aquele abraço para ti.
0: E sai Deus! Um abraço, amigo, até à próxima. E venha também deixar a sua mensagem, a sua dedicatória em linha direta connosco no programa do Ligar para Dedicar da manhã da sua rádio. Bom dia!
5: Bom dia!
0: Bom dia, quem fala?
5: É o Vitor, me conhece.
0: E a dedicatória vai para quem?
5: É o Vitinha.
0: Eu sei que é o Vitinha. Então e a mensagem?
5: É para a minha esposa Ana Bela, para a Marina da França e para o marido e também para o meu 49, que é o meu novo Tadeiro e para todos os meus, para vocês aí.
0: E está feito. Então, não é? Para o amigo, fica um abraço, um obrigado aí pela visita. Tchau e adeus e até à próxima. Tudo bom? E venha daí. 256-948-219-96-69-1020 para vir deixar a sua mensagem, a sua dedicatória em linha direta connosco aqui na Rádio Regional de Iroca. E esta é cada vez mais a rádio que todos nós gostamos de ouvir. Voltamos à música. Eu te amo e os três amigos.

0: 10h23 da manhã, está aqui no ar o nosso programa das manhãs da Regional. Bom dia!
1: Bonjour, monsieur.
0: Ah, bonjour, mademoiselle Lydia, lá da França. Ça va?
1: Ça va, e você?
0: Então, claro que sim, temos que estar salvados, não é?
1: Não é,
0: então, e um beijinho, Lídia, vai para quem?
1: Vai, como de costume, Sr. Tony. Hoje vai para você, sua esposa e o resto da sua família. Depois vai para o meu marido, para os meus filhos, as minhas noras, para o meu netinho, para as minhas irmãs, para o meu sobrinho Rui, para os meus cunhados. Depois vai para a Mafalda da Grange, um grande beijinho para ela. Dona Almarinda em França, a Clara Pinho da Roca, para todos os arauquenses, para todos que trabalham nessa magnífica rádio, não esquecer, que é o senhor principal, o senhor Adelino Pinho, que é graças a ele que temos essa rádio. Depois vai para todos os imigrantes, um beijinho para a minha cunhada Amélia, que já me tenho tido notícias dela. Tudo de bom para toda a família. E vai lá, Sr. Tony, por hoje, é tu.
0: É, amanhã cá estamos de volta. Um beijinho à Lídia, um abraço ao maridão. Muito obrigado pela visitinha e até breve.
1: Até breve.
0: Adamã!
1: Adamã!
0: Até às 11, o nosso programa no ar, Ligar para Dedicar na Rádio. Bom dia!
2: Olá, bom dia,
0: bom
2: Tony.
0: Bom dia! Quem fala?
2: É a saudade da Perla.
0: Ah, menina saudadinha, vai dedicar para quem esses bons dias?
2: Para o Tony e para a sua esposa, que é um grande beijinho, para toda a minha família, para as minhas meninas da Perla, para quem estiver de parabéns, os meus parabéns, quem estiver doente, rápidas melhoras, e para todo o auditório, sem exceção de ninguém, um beijinho grande, até amanhã, obrigada e...
0: Um beijo. É isso, um beijinho, obrigado pela companhia e até à próxima. Um beijinho, obrigado, saudade. Ora, e avança o programa de hoje. Ligar para dedicar até às 11 da manhã aqui na sua Rádio Regional de Iroca. Vou aproveitar também para ler aqui uma dedicatória que nos chega via SMS à emissão e diz então assim: bom dia, Tony. Sou o Nuno da Banca e quero mandar os bons dias para a Clara Pinho, Sónia Martins, Albino de Oliciano António Risca, companheira ao conjunto Nelly Correia, para o Grupo Folclórico das Padrinhas de Ouro. Para o Nuno, bem, aquele abração, obrigado aí pela companhia também e um bom dia de terça-feira. Está convidado a vir connosco até às 11, em linha direta 256-948-219 916-691-020. No ar fica o nosso programa das manhãs da Rádio Regional de Iroca, aqui na rádio que todos nós gostamos de ouvir. Outra dedicatória, bom dia, Tony. Quero desejar um bom dia de trabalho a todos os colegas, a toda a minha família, em especial esposa e filhotes, sogros e cunhados. Um abraço para si, mensagem que nos vem do Carlos Silva de Santa Maria da Feira. Para o meu Carlinhos, um abraço. Venha de lá música, sucesso até à hora certa. Até às 11. Senhora Dona Alegria, juntamos Starlight agora.

0: Madonna, alegria estar light aqui nas manhãs de rádio. Ora, agora vamos lá, são 10h32. Bom dia!
1: Bom dia, Milton.
0: Good morning, Canadá! Quer dizer, não há de estar muito good morning hoje, não é? Porque, pronto.
1: Olha, vida continua, hein? O que é que estás fazendo?
0: Yeah, life goes on. On and on and on and on. E olha o que temos, né? Para o que temos, então. O amigo Tom Mané Rojado chega lá do Canadá. São 5h32 da manhã. E o homem, como habitualmente, vem daí deixar o seu arzinho de graça. Então e o dedicatório vai para quem, meu amigo?
1: Olha, sabes como é? Sempre para ti, para a tua esposa. Depois é para a minha olha, para a Ana que está a dormir. Para o filho e netos. Põe a irmã Fernanda e a minha Agostinha, que estão aí na férias na gravação. Para a madrinha, amigo José Pacheco, Adelaide Pesquina, Jorge Chipelo, António Brandão, Mafalda de Oliveira das Meias, e para o restante de amigos e auditório, até amanhã. Cá nos encontramos, um abraço e continuação de uma boa terça-feira.
0: Para o amigo, um grande abraço, muito obrigado aí pela visita também. Tchau e adeus e até amanhã, ok?
1: Até amanhã, amigo.
0: Bye bye, até amanhã, amigo, tudo de bom. Bom dia!
2: Bom dia, jovem!
0: Ah, já fui, já.
2: Alegraste o meu coração com essa canção que acabei de ouvir.
0: Gostou, ué?
2: Ai, eu adoro.
0: Pronto, ainda bem. É bom sinal, não é? É bom sinal.
2: Para cá, então... cheguei a casa agora e liguei e estava a dar.
0: E foi na hora certa.
2: Ora bem.
0: Então antes de mais, vamos lá saber com quem falamos nós.
2: Da Dorila de Gião.
0: E a menina Dorila vai dedicar a quem?
2: Vou dedicar para o meu marido, para os meus filhos, para ti, para a tua esposa, para a minha cunhada Emília, para a dona Almarinda e marido... E para toda essa grande equipa, fica hoje por aqui.
0: Pois fica.
2: Um beijo. Um beijinho.
0: Obrigado pela companhia. Até à próxima. Adeus. Bom dia.
3: Bom dia, Tony.
0: Viva quem fala.
3: José Sapateiro de Lourosa.
0: E o amigo Zé vai dedicar para quem os bons dias?
3: Vai aqui para a minha família. Família Melo em Lourosa. Ricardo Marco Canaveses. Dona Miquelina em Gondomar. A dona Constância José Vieira e para o seu coelho Marco Canaveses. Um bom dia para si, um abraço e até amanhã.
0: Feitinho, um abraço para o amigo, muito obrigado e até amanhã. Bom dia!
4: Bom dia, amigo.
0: Olha, está ele, Silvio Leite São João da Madeira.
4: É ele mesmo.
0: E o amigalhaço vai dedicar a quem?
4: É para o costume, para a minha esposa Isabel Bastos, com muitos beijinhos. Vai para o Zé Caneta, esposa Rosa, Paulo de Mavotes, esposa. Vai para o Chico das Costas da Sagolinha, um grande abraço. Vai para a Maria dos Sacos, das Fonteirinhas, das Melhoras. Vai para o Sr. Albino Ferreira, um grande abraço. Vai para o meu amigo Agostinho Cedês Capaz, Santa Maria da Feira. E para ti até amanhã ou até quinta-feira.
0: É quando o amigo quiser. Nós estamos cá todos os dias, está bom?
4: Pois é, pois é.
0: Silvio, um grande abraço, amigo. Cumprimentos à senhora e um até breve.
4: Ela
0: está bom, amigo?
4: Eu sei que está.
0: Beijinho aí para a Isabel. Obrigado e até amanhã. Tchau. Bom dia.
2: Bom dia, Toninho. Vai de telefone, vai de telemóvel.
0: É como der. Então, e a Tilinha, está boa?
2: Já
0: estou sem a
2: lá fora.
0: Faz parte, mulher, faz parte.
2: Oh,
0: então, e esse beijinho? Vá para quem, minha querida?
2: Vai para o Tony, para toda a sua família, para todos os locutores, para todos os ouvintes, para mim e para o meu marido, para a minha família linda que se encontra na Alemanha, para a minha família de Portugal, para todas as minhas amigas, muita saúde, muitos beijinhos e muita paz e até amanhã, se vos quiser.
0: Beijinho, obrigado, Atilinha, até amanhã. Chegamos assim, volta para mim, roupa nova no programa das manhãs.

0: lá, até às 11 da manhã com os melhores ouvintes do mundo aqui em linha direta na sua rádio. A 19 minutos das 11 e do fim da sessão. Bom dia!
1: Bom dia!
0: Quem fala?
1: Eu, Tony.
0: Eu, Tony, sim senhor, quem é que fala?
1: Ana Maria, perdão.
0: Oh, Ana Maria, e a sua dedicatória vai para quem?
1: Oi, a minha dedicatória era para Manuel David, de São Malcolha Blanca. Eu gostaria de falar, ele tem, como tem telefone, eu também tenho telefone, gostaria até que ele telefonasse para mim, que então o telefone entendia-se.
0: Prontinho, ó, oh, Bílio, está anotado? Pronto. Ana Maria, um beijinho para si, está bem?
1: E para si, igual.
0: Muito obrigado pela visita, até à próxima. Ora, continuamos, bom dia.
2: Bom dia.
0: Bom dia, quem fala?
2: Manuel Enxugues, Penafiel.
0: Oh, Manuel, e a sua mensagem vai para quem?
2: Aí vai para o Dom de Penafiel, para o Coelho de São Pedro Fabões, para o pintor de automóveis que é o José Neves, para o Gaspar de Pereira e clientes que oferecem o Gonçalo e para o Sr. José Rocha da aldeia.
0: Um abraço, amigo. Obrigado e até
2: obrigado,
0: à próxima.
2: Obrigado.
0: Tudo bom? Bom dia! Oh. Não sei para que é que liga, se é para desligar depois não valia a pena, não é? Então vamos aproveitar também para ler aqui outra dedicatória que chega à emissão de hoje nas manhãs da Rádio Regional de Iroca e que diz assim: bom dia, Tony, quero dedicar um bom dia a toda a minha família, em especial para o meu marido, minhas filhotas, aos meus pais e colegas de trabalho, para si e sua esposa, um beijinho da Isabel Silva de Santa Maria do Feira, um beijinho à Isabel e obrigado pela visita. Bom dia!
3: Bom dia, Tony.
0: Sim, Margarida, meu bem?
3: Sim, Margarida, vai, meu bem. Está tudo bem, Tony?
0: É isso que importa. Então, Margarida, o beijinho de bom dia vai para quem?
3: Olha, meu beijinho vai para toda a minha família, para você e todos os seus familiares, para a Zairinha de Café de Adão e toda a família dela, para a nossa Alcina de Carregosa, a Rosinha Campos Balanço e todos os familiares e as manas em paredes. Um beijinho
0: pronto.
3: Muito grande, está bem, Tony?
0: Beijinho, obrigado, Margarida, beijinho, e até à próxima. Venha também no programa dos 103.2 da Rádio Regional de Iroca. Estamos no ar com o Ligar para dedicar aqui na rádio que todos nós cada vez mais gostamos de ouvir. Bom dia!
4: Muito bom dia,
0: olha a menina Sãozinha do Rocheio! Tudo bem?
4: Anda perdida em combate!
0: Ah, era que eu ia dizer, não, mulher, você foi para a América ver a seleção,
4: tudo
0: né?
4: Bem, estou cá com a família de França.
0: Ah, bom! Então, você
4: agora
0: sabe que é bom.
4: Vamos para o Nino da Freita, vamos lá almoçar.
0: Ah, é esta.
4: Pronto, Tony.
0: Falar assim minha... de comer a esta hora é um bocado mau, Alicinha. Quer dizer, ai, que a gente começa a ficar com fome, não é?
4: O Tony quer vir lá comer uma carninha alentejana.
0: Eu querer quero, não quer dizer é que possa, não? Olha, vai ficar para a próxima. Então vamos lá, Sãozinha, a dedicatória vai para quem?
4: Olha, a minha dedicatória é para toda a minha família cá no estrangeiro. Cá agora é o meu filho, que é a minha riqueza e a minha nora e pronto. E para Coisalinha de Pombalo, Coisalinha do Dragão, para a dona Rosinha Macedo Câmara, para a Maria Lúcia, para o Tony e para a esposa, com um bom dia de terça-feira e continuação de uma boa semana.
0: Está feitinho. Um beijinho para si. Oh, obrigadinho aí pelo convite também.
4: Beijinho.
0: E pela companhia, que é sempre um gosto. Está bem? E aproveita, família. Okay. Beijinho, Sãozinha. Vamos lá, até às 11. Bom dia. Outra vez arroz. Pronto, olha, então aproveitamos para trazer a música às manhãs da Rádio Regional de Iroca e é para trazer aqui a mala pronta ao som dos Alfa Norte. Espero por si, até às 11, bom dia.

0: O tema dos Alfa Norte e a mala pronta aqui no nosso programa das manhãs de rádio. Mas amigos, está a chegar ao fim a emissão de hoje, por isso, olha, se ainda quer vir deixar a sua mensagem, faz favor, sinta-se à vontade. Vamos lá para a reta final do programa. Bom dia!
1: Bom dia, Tony!
0: Quem fala?
1: É de Paradela.
0: É Elizabeth. E Elizabeth vai dedicar para quem?
1: Como costumo, olha, para a sua família, sento do Rada Rouca, para os meus dois filhos, duas patinhas e família, ao Jânio e família, e o Zé Cego e a família, sento do Rada Rouca, são os vossos colegas e nós também, muito beijinhos e também a Deus quiser.
0: Obrigado, um beijinho, até à próxima. Até mais na manhã, bom dia. Menina Zairinha, como está?
2: Estou muito bem, estava a ver que a mala nunca estava pronta.
0: Pronto, mas já está pronta, já chegou. Ora então, Rosalinho, vai mandar beijinhos de bom dia para quem?
2: Olha, para ti, para a tua esposa, para toda a minha família, para todos os meus vizinhos, todos, incluindo aqui a minha amiga Alice, um beijinho com melhoras para ela também, um beijinho para todos, um beijinho à nossa princesinha lá em França. Um beijinho à Rosinha Campos, Valongo e ao Sr. Pinto, para o Cinto de Carregosa, dois beijinhos à Lúcia e para a Alice Peralta de Perilhó e para todos que nos estão a ouvir e todos os nossos imigrantes que sentiram a tristeza que eu senti, mas é assim, é normal, não é? Temos que aceitar.
0: É, faz parte, minha querida, faz parte, exatamente.
2: Faz parte da vida. E pronto, e para todos os portugueses e para ti, mais uma vez, obrigado.
0: Um beijinho a você, muito obrigado também pela visita e um até breve. Está bom, minha querida?
2: Obrigado,
0: Zaninha. É até às 11 horas da manhã, cá o programa no ar, Ligar para Dedicar. Bom dia!
3: Muito bom dia!
0: Bom dia, quem fala?
3: É daqui do Baixo da Arteia, da Ocela.
0: É o Coimbra, não é? Então e o Coimbra vai dedicar para quem?
3: Este para a minha esposa e para toda a minha família. Para a senhora Alcina de Carregosa, com muita e muita saúde. Ao pessoal aqui da minha rua, aos meus amigos todos.
0: Olha, mas homem, calma. Estamos fartos de entrar nesta briga. Quando vier ligar, desliga o rádio, por favor, ou saia da beira, porque começa a apitar e ninguém o entende. Está a perceber, Coimbra?
3: Já está a ser.
0: Pronto, está melhor. Da partir de agora, para a frente, sempre assim. Quando vier falar, desliga o rádio, ok? Pronto, e para completar a dedicatória, vai para quem mais?
3: Vai para o seu Manecas Basti e para o filho, para o Barreiro. Um abraço para si, está feita para hoje.
0: Ok, Coimbra, faz-se então esse favor à malta. Próxima vez liga ao rádio, está bem? Para não termos que interromper a coisa. Um abraço! Até amanhã! É o programa das manhãs de Rádio Regional de Iroquia, ligar para dedicar. Até às 11, sinta-se à vontade e venha daí participar connosco. Ora, aproveitar também para ler aqui mais uma. Bom dia, Tony. Sou Zé Rocha da Aldeia Carmadar. Um abraço para todos que sintonizam a rádio. O Manuel dos Gueiros, toda a família Gaspar Pereira e família, a todos os clientes do Café São Gonçalo e Auditório. Um abraço, um obrigado aqui ao amigo Zé Rocha. Bom dia!
4: Bom dia!
0: Quem fala?
4: É a Silvina do...
0: A Silvina Porto. Aguiar! Não é?
4: Exatamente, ela mesmo!
0: Então e a Silvina vai mandar beijinhos de bom dia para quem?
4: Olha, em primeiro lugar para o meu querido marido, que está a ouvir a Rádio Rouca, que é a rádio que ele pede.
0: É um homem de bom gosto, claro.
4: É, por acaso. Já desde solteiro, já tem 70 anos e desde solteiro que ele ouve a Rádio Rouca. E eu também. Também estou enviciada. E as horinhas que vocês dão, que eu não vejo, ao menos ouço as horinhas.
0: Ao menos ouves, exatamente. É
4: muito
0: isso,
4: obrigada,
0: é isso.
4: Tenho que vos agradecer muito.
0: Nada a agradecer, minha querida. E mais?
4: Ó, Tony, primeiro para você e para a sua família. Para o Sr. Adelino, para o Sr. Manuel António, para toda a gente que ouve essa maravilhosa rádio, com um bom dia e tudo de bom para toda a gente. Muito obrigado por me atender e tudo de bom.
0: Um beijinho, pronto. E até à próxima. Está bom,
4: até
0: Silvina?
4: Até à próxima, Tony.
0: Muito obrigado, minha querida. Até breve. Tudo de bom. Tudo de bom. manhãs de rádio a chegar ao fim nesta terça-feira. Bom dia, Tony. Aquele abraço para todos. Ora, amanhã, folguinha da boa. Um abraço para o amigo e até amanhã vem do Marcelão, lá de Alvarenga. Obrigado, Marcelão, pela companhia. Um bom dia de terça-feira e uma excelente semana. E lá vamos, mais num programa. Bom dia! Maravilha! Então vamos lá, para fechar a emissão, vou mandar um beijinho de bom dia a quem, Adelaide?
5: Olha, mas é para ti, para a tua esposa, para todo o que tu vais fazer com o vizinho. Um beijo para todos os amigos e clientes do Conforto Estima. Um beijinho para toda aquela família da Rede Roca, especialmente a Rosarinho, aquela família toda, para a Mafalda, para toda a gente. Um beijinho, bom, e até amanhã.
0: Um beijinho a você, um abraço para o Cássio e até amanhã. Pronto, como diz. Até logo, obrigado.
5: Tchau.
0: Mas não é na moto, vê lá.
5: Não, é de carro.
0: Ok, pronto, está feito. Um beijinho de lado e obrigado aí pela companhia. Tchau, adeus. E assim, amigos, é o ponto final no programa de hoje. Vamos terminar a emissão. Primeiro, agradecer a sua participação e a sua companhia. Dizer que voltamos amanhã, claro, neste mesmo horário, depois das 9 até às 11 aqui na Rádio Regional de Iroca. Despedidas assim, parabéns aos aniversariantes de hoje. Um dia repleto de coisas boas, felicidades, muitos e longos anos de vida são os votos de toda a equipa das manhãs da Regional. Todos cantamos parabéns a vocês.

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1: Volva Cassem. Este acidente aconteceu pouco antes das 10 da manhã. Mário Nogueira, antigo líder da FENPROF, entende que o ministro da Educação, Fernando Alexandre, geriu de forma irresponsável o tema da correção dos exames de acesso ao ensino superior e não tem outra saída que não seja admitir-se. A NATO vai ter novos aviões para transporte de cargas e de tropas, anúncio feito por Mark Rutte no arranque da Cimeira da Aliança que se realiza esta semana em Ankara, na Turquia.
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1: Um acidente com um autocarro esta manhã junto à estação de comboios de Agualva Cassem fez 2 mortos e 14 feridos, 4 deles em estado grave. São informações adiantadas pelos bombeiros de Agualva Cassem ao jornal Correio da Manhã. No local estarão cerca de 30 operacionais apoiados por mais de uma dezena de veículos de socorro. A Antena 1 está também a caminho do local para lhe trazer, assim que possível, mais detalhes deste acidente que aconteceu às 9h40 da manhã, de acordo com os bombeiros de Agualva Cassem. O antigo líder da FENPROF, Mário Nogueira, considera que o ministro da Educação não tem condições para continuar no cargo, devido à forma como geriu as correções digitais dos exames do secundário. Mário Nogueira, que pertence ao Conselho Nacional de Educação, considera que Fernando Alexandre agiu de forma irresponsável neste processo e deve tirar consequências disso.
3: A questão que neste momento se coloca tem a ver com a incapacidade, por um lado técnica, e a incompetência política com que este ministro está a agir, neste caso dos exames do secundário, que é de uma irresponsabilidade completa e é pôr em causa a vida e dos estudantes, das famílias, também das escolas, agora com o que tem sido anunciado, todas as provas poderão ser alvo de recurso e, portanto, isso é uma coisa completamente, enfim, do ponto de vista das escolas e das organização que vai gerar uma confusão completa.
1: Mário Nogueira diz que os problemas com a plataforma de correção dos exames de acesso ao ensino superior são só mais um episódio que retrata o desnorte de Fernando Alexandre. O ex-líder da FENPROF acusa o ministro de ter extinguido nos últimos tempos organismos essenciais para o setor da educação.
3: Tudo isto começa quando, de uma forma absolutamente irresponsável, o Ministério da Educação, no final do mês de agosto do ano passado, decidiu acabar com toda a administração educativa pública, acabou com a DGAI, acabou com a DGEST, acabou com o IAB, com o DGE, com a DGE, com as delegações regionais, ou seja, acabou com tudo aquilo que funcionava, tá, com problemas alguns e que até eram identificados, mas que tinha gente competente e que foi enxovalhada publicamente até pelo próprio ministro e acabou com tudo aquilo e mandou toda a gente embora e entregou isto a 3 institutos públicos, a agência, a GSE, o Educa e a CCDR.
1: Mário Nogueira, antigo líder da FENPROF, esta manhã em declarações à Antena 1, depois de ter escrito um artigo de opinião no Jornal Público a pedir admissão de Fernando Alexandre, acusando o ministro de incapacidade técnica e incompetência política. Rui Tavares assegura que o LIVRE não é um partido de nicho e deve preparar-se para fazer parte de uma solução de governo. Ideias defendidas pelo fundador e ainda porta-voz do LIVRE em entrevista ao programa Política com Assinatura aqui na Antena 1.
4: O LIVRE deve preparar-se para governar, para ser governo. E digo isto com a plena consciência de que está a ser quebrado um tabu na realidade partidária portuguesa à esquerda do Partido Socialista, onde os partidos em geral tinham um certo desconforto com assumir-se para mais do que um partido de nicho. O LIVRE não é um partido de nicho, não é um partido contra poder, não é um partido apenas de um segmento da sociedade, é um partido com vocação maioritária.
5: É o parceiro ideal, o PS, para o LIVRE?
4: Nós temos que formar maiorias progressistas e neste momento há uma maneira de formar uma maioria progressista em Portugal. É, de facto, o PS continuar a crescer e é o LIVRE ter 10% ou mais.
1: Nesta entrevista à jornalista Natália Carvalho, Rui Tavares saudou a subida do PS nas sondagens, mas acusou o Partido Socialista de estar a adotar um posicionamento demasiado passivo e centrista.
4: O que o Partido Socialista está a fazer não é ocupar uma centralidade à esquerda, é ocupar uma centralidade ao centro. Eu tenho pena que o PS não tenha talvez um grito de alma em que diga a Luís Montenegro tem de se comprometer que a revisão constitucional a haver é sobre os temas que estavam em cima da mesa como sendo urgentes, mas minimalistas, e aí é que mais audácia, mais firmeza, uma política mais vocal por parte do PS seria importante. Portanto, há estas diferenças.
5: Está a dizer que o PS não tem essa capacidade de se impor, de ser mais vocal como...
4: Eu acho que o LIVRE tem mais liberdade para o fazer.
1: Rui Tavares, no programa Política com Assinatura, que foi para o ar aqui na Antena 1, na última hora, e que está disponível nas habituais plataformas de podcast. O secretário-geral da NATO anunciou hoje, no Fórum de Defesa, que marca o arranque da Cimeira da Aliança na Turquia, que o transporte aéreo estratégico da NATO vai ser reforçado. Os aviões militares que a Aliança Atlântica vai adquirir vão aumentar de forma significativa a capacidade de transporte de tropas e de cargas, refere Marco Rutte.
6: O A330 MRTT e o A400M vão dar à Aliança duas frotas multinacionais de elevada capacidade. O primeiro anúncio Made in NATO é, creio eu, um excelente exemplo de cooperação multinacional em ação. As plataformas da Airbus assentam numa forte liderança industrial europeia, numa estreita cooperação entre a NATO e a União Europeia e em contribuições de parceiros industriais dos Estados Unidos.
1: A NATO reforça-se também ao nível dos drones Triton, que vão ficar alocados à força instalada em Itália. Marco Rutte detalha a capacidade destes equipamentos.
6: Estamos a adicionar até 5 aeronaves não tripuladas Triton à nossa força de inteligência, vigilância e reconhecimento. Aeronaves de alta altitude e longa autonomia vão proporcionar vigilância contínua sobre vastas áreas marítimas de dia e de noite. Podem voar durante longos períodos, incluindo em mar aberto, a grande altitude e cobrir vastas áreas de forma mais eficiente do que a maioria das outras aeronaves.
1: Neste Fórum Industrial em Ankara, o secretário-geral da NATO apresentou também programas de cooperação entre os aliados e de colaboração transfronteiriça para aumentar a produção de equipamentos militares. Em França, a líder da direita radical, Marine Le Pen, vai ficar a conhecer ao início da tarde se se pode candidatar à presidência da República no próximo ano. Le Pen vai conhecer a decisão do Tribunal de Recurso de Paris pela condenação que recebeu e que a pode obrigar a ficar durante 5 anos sem a possibilidade de concorrer a eleições. Uma condenação pelo desvio de dinheiros públicos europeus. A correspondente da Antena 1 em Paris, Rosário Salgueiro, explica-nos quais os cenários jurídicos possíveis nesta decisão de hoje.
7: Marine Le Pen saberá a sua sorte política esta tarde. A líder parlamentar da extrema-direita e com vontade de ser candidata às presidenciais do próximo ano, diz-se serena.
8: Não tenho controle sobre essa decisão, estou a aguardar calmamente.
7: Estão vários cenários na mão dos juízes do Tribunal Superior de Paris. Se os magistrados confirmarem a sentença de primeira instância, proferida em março de 2025, Marine Le Pen fica inelegível desde essa data e durante 5 anos, ou seja, não pode assumir novos cargos públicos até março de 2030. Ficará assim impedida de ser candidata à sucessão de Emmanuel Macron. Nessa primeira sentença foi ainda condenada a 4 anos de prisão, 2 com pena suspensa e outros 2 para cumprir com pulseira eletrónica. Num comício este fim de semana, Le Pen não descarta a possibilidade de terminar já hoje o sonho de chegar ao Palácio do Eliseu. Nesse caso, o candidato a presidente será o jovem Jordan Bardella, de 30 anos, que também enfrenta investigações por suspeita de corrupção com dinheiros do Parlamento Europeu.
9: Gostaria de agradecer à Marine pela sua amizade e confiança.
7: Outro cenário possível é a redução da inelegibilidade de 5 para 2 anos. Neste caso, Le Pen pode ser candidata. A decisão de execução imediata começou a contar em março de 2025 e terminará, nessa hipótese de 24 meses, em março de 2027. As eleições estão marcadas para finais de abril do próximo ano. Le Pen ainda teria tempo para constar nos boletins de voto. Outro cenário, e o mais desejado no campo do Partido Radical de Direita, é a ilibação da antiga deputada europeia e, à data dos factos julgados, presidente do partido. Todo este caso, que agita a vida política francesa, está relacionado com o uso indevido de quase 3 milhões de euros de fundos do Parlamento Europeu para a contratação de assessores entre 2004 e 2016. Assistentes parlamentares que, segundo a Justiça, na primeira instância, não trabalhariam para o partido nas instituições europeias. O dinheiro seria desviado para pagar funcionários em Paris.
1: O futuro de Marine Le Pen e do reagrupamento nacional, partido de extrema-direita, em jogo nesta decisão de hoje do Tribunal de Recurso de Paris. Antes de sairmos, olhamos de novo para o acidente que aconteceu esta manhã junto à estação de comboios em Agualva Cacém, um acidente com um autocarro que fez pelo menos 2 mortos. Há também notícia de mais de 10 de feridos, informação adiantada há pouco à agência Lusa por fontes dos bombeiros e do INEM. No local estarão mais de 30 operacionais, apoiados por mais de 10 de veículos de socorro. A Antena 1 está também a caminho de Agualva Cacém para lhe trazer, assim que possível, mais detalhes deste trágico acidente.
2: Foram as notícias com edição de João Vasco, simultâneo com a RTP Antena 1 Madeira, Açores e RTP Mundo. A informação está também disponível em notícias.pt.

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Vicente, que juntou aqui Wesley Safadão com o Rei Vaqueiro na sua rádio. E agora são 13 os minutos que nos param do final do programa das manhãs da Regional. Ora são, ou seja, do meio-dia, nesta manhã fantástica do dia 7 de julho do ano 2026. Atrás trouxemos também música do Daniel Fernandes e Tu És Uma Bomba, Henrique Juliano com Seja Eu, e abrimos ao som das senhoritas e o tema Por Favor Me Esqueça. É o teu biquíni reduzido, show on, para ouvir assim no programa da sua manhã.

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2: Amanhã, junto à estação de comboios de Agualva-Cacém, temos reportagem do local já a seguir. O movimento Missão Escola Pública garante que os problemas com a plataforma de correção dos exames do ensino secundário continuam, apesar da manutenção realizada no dia de ontem. O antigo líder da FENPROF, Mário Nogueira, entende que o ministro Fernando Alexandre não tem condições para continuar no cargo devido à forma como geriu este processo. Adiante neste jornal, vamos a Ancara escutar os anúncios feitos hoje por Mark Rutte no Fórum de Defesa, que marca o arranque da Cimeira da NATO, que se realiza esta semana na Turquia.
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2: O despiste de um autocarro esta manhã junto à estação de comboios de Agualva-Cacém fez 2 mortos e 16 feridos. Informações adiantadas na última hora pelas autoridades. Junto ao local do acidente está a repórter Sandra Henriques, agora em direto. Sandra, já se sabe o que terá estado na origem deste despiste?
4: Aquilo que as autoridades dizem é que o autocarro não travou, ainda não se sabe por que motivos, mas não travou quando estava a chegar à paragem do autocarro e por isso acabou por abaloar, atropelar duas pessoas que estavam na paragem. Essas duas pessoas morreram, o óbito foi declarado no local e para além desses 2 mortos ainda há a registar 16 feridos. Esses 16 feridos são feridos leves, de acordo com as autoridades, estão já a ser reencaminhados para os hospitais de Amadora Sintra e também o Hospital de São Francisco Xavier. 6 pessoas tiveram assistência pelos psicólogos do INEM e também da Câmara Municipal de Sintra aqui no local. Neste momento os jornalistas e ninguém pode passar para o interior do túnel onde aconteceu o incidente, pelo que não tivemos acesso a essa zona para verificar o que se terá passado. Estão dezenas de carros de bombeiros, polícia, câmara, etc. No local. Também esteve aqui a falar com o jornalista há instantes o presidente da Câmara Municipal de Sintra, Marco Almeida, que deixou uma nota de pesar por esta situação e que também disse que teve de ser a Câmara a acionar o sistema de ventilação deste túnel onde estão a ser feitas as operações de socorro. Tenta questionar aqui também o comandante dos bombeiros da Agualva-Cacém porque é que essa ventilação não estava ligada. O comandante dos bombeiros da Agualva-Cacém, João Raminhos, disse que não sabia o motivo, mas que competiria à infraestruturas de Portugal. De qualquer forma, é uma questão lateral nesta altura em que ainda estão a ser encaminhados os feridos ligeiros, como disse, para os hospitais Amadora Sintra e São Francisco Xavier.
2: Está também a ser garantido apoio psicológico aos feridos e aos familiares, Sandra.
4: Exatamente, como disse, estão aqui psicólogos do INEM e também da Câmara Municipal de Sintra a prestar auxílio psicológico às pessoas que estão no local, aos familiares e também ao próprio motorista do autocarro. Segundo disse aos jornalistas João Raminhos, o comandante dos bombeiros da Agualva-Cacém, o próprio motorista do autocarro está a ser assistido a ser com apoio psicológico porque de facto estava bastante perturbado devido a toda esta situação. As causas do acidente ainda não são conhecidas. Aquilo que também a polícia nos disse há pouco, o intendente da polícia de Sintra, que esteve a falar com os jornalistas há instantes, foi que as causas ainda estão a ser investigadas pela própria PSP.
2: Obrigado, Sandra Henrique, jornalista da Antena 1, em direto junto da estação de comboios de Agualva-Cacém, onde se deu este acidente. Um autocarro despistou-se, acabou por atropelar 2 pessoas que acabaram por falecer. Há ainda 16 feridos resultantes deste acidente que aconteceu esta manhã, pouco antes das 10 da manhã, em Sintra, junto à estação de comboios de Agualva-Cacém. Os problemas com a plataforma de correção dos exames nacionais de acesso ao ensino superior continuam, apesar da manutenção realizada no dia de ontem. A denúncia é do movimento Missão Escola Pública. A uma semana do fim do prazo da correção dos exames nacionais, há professores que ainda não conseguem aceder à plataforma, assegura Cristina Mota, da Missão Escola Pública.
5: a questão que neste momento se coloca.
2: Era um registro de Cristina Mota que pretendíamos ouvir neste noticiário. Cristina Mota, da Missão Escola Pública, ela refere que a uma semana do fim do prazo da correção dos exames nacionais, há professores que ainda não conseguem aceder à plataforma de correção dos exames.
6: Professores que ainda não conseguem aceder à plataforma e outros que acedendo não encontram itens para classificar. Destaco aqui a informação que nos chegou hoje de manhã, por exemplo, um professor que conseguia aceder e que não tinha itens, hoje teve um item para classificar. Tendo em conta que, portanto, termina justamente hoje 8 dias o prazo de conclusão da classificação em termos do fim de semana pelo MEI, portanto, entendemos que isto poderá querer dar a ideia que este professor iniciou o seu processo, mas como se vê, portanto, está muito aquém do total de itens que certamente terá de classificar.
2: Cristina Mota diz que os professores só encontram uma novidade na plataforma depois da manutenção realizada esta segunda-feira.
6: E ficamos reacrescentado um botão que permite reportar de uma forma mais rápida os problemas associados a cada item. Portanto, neste momento não é necessário reportar através das salas de supervisão e sim diretamente no item que estamos a classificar. Portanto, entendemos que certamente este período de manutenção não teve que ver com o encontrar a resposta para os problemas que já tínhamos, nomeadamente a ausência de folhas de resposta ou folhas com caligrafia diferente, mas sim encontrar uma forma de se reportar mais facilmente os problemas.
2: Cristina Mota, do Movimento Missão Escola Pública, e os problemas que ainda existem com o sistema digital de correção dos exames do ensino secundário. O antigo líder da FEN, Prof. Mário Nogueira, considera que o ministro Fernando Alexandre não tem condições para continuar no cargo devido à forma como geriu todo este processo.
5: A questão que neste momento se coloca tem a ver com a incapacidade, por um lado técnica, e a incompetência política com que este ministro está a agir, neste caso dos exames do secundário, que é de uma irresponsabilidade completa e é pôr em causa a vida dos estudantes, das famílias, também das escolas, agora com o que tem sido anunciado, todas as provas poderão ser alvo de recurso e, portanto, isso é uma coisa completamente, enfim, do ponto de vista das escolas e das sua organização, que vai gerar uma confusão completa.
2: Mário Nogueira diz que os problemas com a plataforma de correção dos exames de acesso ao ensino superior são só mais um episódio que retrata o desnorte de Fernando Alexandre. O ex-líder da FENPROF acusa o ministro de ter extinguido nos últimos tempos organismos essenciais para o setor da educação.
5: Tudo isto começa quando, de uma forma absolutamente irresponsável, o Ministério da Educação, no final do mês de agosto do ano passado, decidiu acabar com toda a administração educativa pública, acabou com a DGAI, acabou com a DGEST, acabou com o IAB, com o DGE, com a DGE, com as delegações regionais, ou seja, acabou com tudo aquilo que funcionava com problemas alguns e que até eram identificados, mas que tinha gente competente e que foi enxovalhada publicamente até pelo próprio ministro e acabou com tudo aquilo e mandou toda a gente embora e entregou isto a 3 institutos públicos, a agência, a GSE, o EDU e a CCDR.
2: Mário Nogueira, antigo líder da FENPROF, esta manhã em declarações à Antena 1, depois de ter escrito um artigo de opinião no Jornal Público a pedir a demissão de Fernando Alexandre, acusando o ministro de incapacidade técnica e incompetência política. Rui Tavares assegura que o LIVRE não é um partido de nicho e deve preparar-se para fazer parte de uma solução de governo. Ideias defendidas pelo fundador e ainda porta-voz do LIVRE em entrevista ao programa Política com assinatura aqui na Antena 1.
7: O LIVRE deve preparar-se para governar, para ser governo. E digo isto com a plena consciência de que está a ser quebrado um tabu na realidade partidária portuguesa à esquerda do Partido Socialista, onde os partidos em geral tinham um certo desconforto com assumir-se para mais do que um partido de nicho. O LIVRE não é um partido de nicho, não é um partido de contrapoder, não é um partido apenas de um segmento da sociedade, é um partido com vocação maioritária.
8: É o parceiro ideal, o PS, para o LIVRE?
7: Nós temos que formar maiorias progressistas e neste momento há uma maneira de formar uma maioria progressista em Portugal. É, de facto, o PS continuar a crescer e é o LIVRE ter 10% ou mais.
2: Nesta entrevista à jornalista Natália Carvalho, Rui Tavares saudou a subida do PS nas sondagens, mas acusou o Partido Socialista de estar a adotar um posicionamento demasiado centrista e passivo.
7: O que o Partido Socialista está a fazer não é ocupar uma centralidade à esquerda, é ocupar uma centralidade ao centro. Eu tenho pena que o PS não tenha talvez um grito de alma em que diga a Luís Montenegro tem de se comprometer que a revisão constitucional a haver é sobre os temas que estavam em cima da mesa como sendo urgentes, mas minimalistas, e aí é que mais audácia, mais firmeza, uma política mais vocal por parte do PS seria importante. Portanto, há estas diferenças.
8: Está a dizer que o PS não tem essa capacidade de se impor, de ser mais vocal como...
7: Eu acho que o LIVRE tem mais liberdade para o fazer.
2: Ideias que saem da entrevista de Rui Tavares ao programa Política com Assinatura, que foi para o ar esta manhã aqui na Antena 1 e que está disponível agora nas habituais plataformas de podcast. A NATO vai ter novos aviões para transporte de cargas e de tropas e novos drones. Anúncios feitos por Mark Rutte no Fórum de Defesa que marca o arranque da Cimeira da NATO, que se realiza esta semana em Ankara, na Turquia. O secretário-geral da Aliança Atlântica apelou a Andréa Neves a uma revolução da indústria de defesa.
9: Aqui em Ankara, Mark Rutte começou com fazer até uma analogia com o futebol para dizer que nenhuma equipa ganha por causa de uma estrela, ninguém ganha sozinho e por isso nenhum Estado-membro da NATO, porque é a mesma coisa, diz ele, tem a força suficiente para escalar a indústria de defesa da União Europeia e da Europa. E por isso pede uma revolução, porque há razões para isso.
10: China continues to modernize its armed forces and expand its nuclear.
11: A China continua a modernizar as forças armadas e a expandir as capacidades nucleares sem transparência. A Coreia do Norte continua a expandir o programa nuclear e a fornecer armas à Rússia. E embora as recentes ações dos Estados Unidos tenham degradado significativamente os programas nucleares e de mísseis balísticos no Irão, devemos manter-nos vigilantes. Estes países estão a trabalhar cada vez mais em conjunto. Isso deve preocupar-nos a todos, porque garanto que não tem os nossos melhores interesses em mente. Portanto, é isso que estamos a enfrentar. Essa é a realidade. Preparemos-nos para enfrentar o desafio. Precisamos de uma defesa transatlântica. Revolução industrial.
10: To meet the challenge, we need a transatlantic defense industrial revolution.
9: Marco Rutte, o secretário-geral da NATO, diz que é importante que os Estados-membros tomem uma decisão para mostrar à Rússia e aos outros que estão a acompanhar esta cimeira que a indústria coletiva de defesa está a avançar, não por raiva, mas por segurança. E garante que daqui sairá um documento, um sinal político, sobre o que é que a NATO precisa a nível de meios para que a indústria saiba e se possa preparar em conjunto.
2: André Neves, aqui em direto, enviada da Antena 1 Ankara, na Turquia, para acompanhar esta cimeira da NATO com o essencial do que foi dito esta manhã pelo secretário-geral da Aliança, Mark Rutte.
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Sejam estas as notícias que marcam a edição de terça-feira. Hoje é dia 7 de julho do ano 2026. Sejam todos bem-vindos. Arranca hoje a 7ª campanha de segurança rodoviária do Plano Nacional de Fiscalização para este ano 2026. A Autoridade Nacional de Segurança Rodoviária, juntamente com a GNR e PSP, unem esforços até dia 13 de julho para reduzir a sinistralidade entre os veículos de duas rodas a motores. Sobre o mote Agarre-se à Vida, a iniciativa foca-se nos condutores de motociclos e também de ciclomotores. Entre 2023 e 2025, registaram-se mais de 34 mil acidentes com veículos de duas rodas, causando 440 mortes e milhares de feridos. A autoridade vai intensificar a fiscalização em zonas críticas de risco e o objetivo é o de combater o excesso de velocidade, a condução sob o efeito de álcool e manobras perigosas. A estratégia integra ações de sensibilização para promover uma partilha segura do espaço rodoviário e a utilização obrigatória de capacete e equipamento de proteção também devidamente adequada. A GNR já deteve 134 pessoas este ano por crimes de incêndio. É verdade que hoje começa a desacelerar o calor e com isso também o perigo de incêndio. Contudo, Portugal foi assolado ainda recentemente por uma onda de calor que provocou também grandes incêndios florestais. E a Força de Segurança reforçou também o patrulhamento em todo o território nacional devido ao agravamento dos riscos de fogos rurais. A maioria das detenções está associada a comportamentos negligentes da utilização do fogo. Durante esta semana de calor intenso, o dispositivo foca a sua fiscalização nas medidas de proteção. Por isso, recorde-se sempre que é proibido fumar, fazer lume, queimadas ou utilizar máquinas agrícolas sem tapa-chamas nos escapes em zonas florestais. O Instituto Português do Mar e da Atmosfera colocou quase todo o país em risco elevado ou máximo mesmo de incêndio, de referir que em caso de dúvida ou até mesmo denunciar infrações, poderão contactar a linha SNS Ambiente e Território pelo 808 200 520. O Parque de Lazer em Sinja Roça Zaroca é palco este próximo sábado para o evento Futebol do Ar. A iniciativa tem início marcado para as 21 horas e entrada livre. O espetáculo é promovido pelo Grupo Cultural e Recreativo de Roças e vai ter-se em palco, num palco improvisado, grandes nomes do fado, começando por Liliana Cruz, cabeça de cartaz para esta iniciativa. A artista faz-se acompanhar por Luís Carlos Santos na viola de fado e Daniel Gomes à guitarra portuguesa. O programa da noite inclui ainda a atuação com os bem conhecidos fadistas aroquenses Catarina Pinho e Simão Oliveira. O evento do Fado ao Luar promete ser uma celebração da música tradicional portuguesa ao ar livre. A organização destaca o ambiente acolhedor do local, um cenário ideal para uma bela noite de fados. Interessados devem assim comparecer no Parque de Lazer em Sinja Roça Zaroca neste momento cultural que tem entrada livre. Em São João da Madeira recebe-se este sábado o evento Incoming Experience. Após o sucesso da edição de estreia em Aveiro, a Cidade do Trabalho volta a reunir especialistas em bem-estar e beleza no Hotel Meliá. O programa vai arrancar às 3 da tarde sábado e tem como principal objetivo promover o networking e a partilha de conhecimentos. A sessão de abertura está marcada para as 4 da tarde com a aula de Virginia Vieira sobre o equilíbrio emocional e a saúde mental. Já da parte da tarde há uma palestra sobre imagem pessoal e elegância apresentada por Glenda Zayn e Alina Almeida, marcada para as 5:30 da tarde. O ciclo de conversas encerra às 7 da tarde com Catarina Ferreira, que vai partilhar conselhos práticos e hábitos essenciais para o cuidado da pele. O evento é uma oportunidade para os profissionais das diferentes áreas trocarem experiências num ambiente focado no desenvolvimento pessoal e também do autocuidado.
A Câmara Municipal de Oliveira de Azemais vai transferir 1.600.000 euros para as juntas de freguesia do Conselho. O objetivo é de apoiar a execução de competências que estão a cargo das autarquias locais, garantindo assim a continuidade dos serviços prestados à população. A venda destina-se a suportar tarefas essenciais, como a manutenção de espaços verdes, limpeza de vias públicas, a conservação de sarjetas e semidouros e a reparação de mobiliário urbano. De acordo com o acordo que foi aprovado recentemente, define as condições para esta transferência anual dos meios financeiros para as autarquias e uniões de freguesia. Segundo a Câmara Municipal Oliveirense, a medida é fundamental para assegurar a gestão de proximidade e a qualidade do espaço público em todo o território. Os autos de transferência foram formalizados para garantir a execução imediata dos trabalhos previstos nestes acordos agora assinados. O município de Estarreja vai desafiar os cidadãos a combater o sedentarismo com o regresso do programa Julho Amigo.

que acontecem sempre às terças e quintas-feiras, às 9:30 da manhã. Entre elas, há oferta de aulas de zumba, aeróbica, aulas de stretching, alongamentos e treinos em circuito. As atividades decorrem em diferentes pontos do concelho, como o Parque Municipal do Antoã, a Ribeira de Perdilhó ou até o Parque Álvaro Nora. O programa pretende incentivar a prática desportiva regular durante estes meses de verão. A Câmara Municipal de Águeda vai distribuir mais de 400 mil euros a 52 associações do concelho. A verba destina-se a apoiar 315 projetos culturais, recreativos e juvenis. O anúncio foi feito pelo Presidente da Autarquia, Jorge Almeida, que sublinha a importância de reconhecer o trabalho diário das coletividades na dinamização das freguesias. O município recebeu 357 candidaturas, aprovou a grande maioria. A maior fatia do investimento serve para financiar o plano anual de atividades das associações. O apoio contempla ainda a compra de instrumentos e trajes, apoio a escolas artísticas, pequenas obras de manutenção, aquisição de viaturas e a publicação de obras. Para a Câmara Municipal de Águeda, este é um investimento necessário para manter o concelho dinâmico e também participado. Uma equipa de investigadores da Universidade de Aveiro descobriu uma proteína que pode ser a chave para novas terapias contra o autismo. O estudo, publicado na prestigiada revista científica PNAS, identifica o papel da proteína STEP no desenvolvimento das ligações entre os neurónios. Os cientistas concluíram que esta proteína atua como um travão na formação de sinapses, as estruturas responsáveis pela comunicação cerebral. Ao observar modelos experimentais, a equipa liderada por Ramiro Almeida demonstrou que a inibição da STEP permite corrigir defeitos em neurónios associados ao síndrome do X frágil, de forma mais comum na deficiência intelectual e hereditária e uma das causas genéticas do autismo. O coordenador de investigação sublinha que esta descoberta é um passo importante para entender como falham as redes de comunicação no cérebro. A medida vai fazer com que a médio ou longo prazo o conhecimento abra caminho para o desenvolvimento de tratamentos mais dirigidos, capazes de restaurar a conectividade neuronal em diversas perturbações do neurodesenvolvimento. Alunos de 6 escolas do Distrito de Aveiro vão representar 17 projetos tecnológicos no Encontro Regional Norte do programa Apps for Good. A iniciativa vai decorrer na Universidade da Maia e reúne projetos de 30 escolas de todo o país. Entre os estabelecimentos de ensino representados estão a Escola Secundária de Albergaria Velha, Gafanha de Nazaré, Adolfo Portela e Marques Castilho, em Águeda, além das escolas profissionais de Aveiro, Vasconcelos, Leste, e Milhada. O Apps for Good desafia alunos do 5º ao 12º ano de escolaridade a desenvolverem aplicações para resolver problemas reais da comunidade. A Escola Secundária Marcos Castilho destaca-se com 4 projetos focados na área da saúde, educação, sustentabilidade e ainda a solidariedade local. O evento serve de montra para a criatividade e inovação tecnológica dos jovens estudantes portugueses. A fechar, arranca oficialmente hoje a edição 2026 do Torneio de Futebol Interfreguesias Verão 2026, uma organização da Câmara Municipal de Iroca que, como habitualmente e neste ano celebra a sua 40ª edição, volta a levar miúdos e graúdos até ao sintético do Complexo Esportivo Municipal de Iroca para o Torneio de Futebol. E começa hoje, a partir das 7:05 da tarde, com o primeiro encontro no escalão de sub-13, Chave A, Santa Eulália B. Depois, no escalão de sub-9, Maçores, Urro. No escalão de sub-11, Moles B, Roças. No escalão, novamente, de sub-13, primeiro, Moldes, Arocaburgo. E Chave B, Santa Eulália A. São os 5 primeiros encontros para a edição 2026 do Torneio de Futebol Interfreguesias Verão 2026. É uma iniciativa do município de Iroca em parceria com as juntas de freguesia do concelho. As notícias ficam por aqui, estão de regresso logo mais em

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7: Meio e meio, muito boa tarde. 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
9: A página na seleção. Martínez já saiu de cena. Jorge Jesus no forno com o futuro de Ronaldo em pano de fundo. Todos os pormenores já a seguir. Para tanto talento é pouco. Aqui na rádio, o senador Vítor Manuel olha para o Mundial da Desilusão de Portugal. Caso Balogun, Joaquim Evangelista, Raza FIFA e Gianni Infantino, depois de os Estados Unidos terem sido obliterados pela Bélgica. Hoje fica fechado o quadro dos quartos de final e no futsal universitário haverá duas seleções portuguesas com finais frente ao Brasil nos mundiais que decorrem na Polónia.
0: Jornal do Desporto, edição José Pedro Pinto.
9: A seleção nacional viaja nas próximas horas de regresso após a eliminação nos oitavos de final do Campeonato do Mundo. Chegada a Lisboa, prevista para as 6 da manhã de quarta-feira, momento a partir do qual haverá avanços para que Jorge Jesus se torne um novo selecionador nacional, sucedendo a Roberto Martínez. A escolha, óbvia para muitos, tendo em conta quer a qualidade de JJ, quer a ambição de orientar a equipa das esquinas, alia-se de forma umbilical àquilo que será o futuro de Cristiano Ronaldo, que ontem disputou o último jogo numa fase final de um Mundial. Dados apurados pela Antena 1 e aqui trazidos pelo jornalista Walter Madureira.
10: À vontade das duas partes, o tema até já foi abordado, mas sem grandes formalidades. As duas partes remeteram-se sempre para só depois da saída de Roberto Martínez o início das negociações. Todos entendiam que falar do tema durante o Mundial podia ser foco de destabilização da equipa. Pelo que a Antena 1 apurou, só quando Pedro Proença regressar a Lisboa, o que acontece amanhã, é que as duas partes se vão sentar à mesma mesa. As questões financeiras não serão entrave, pois até com comparação com Roberto Martínez, o técnico espanhol já era dos mais bem pagos. Com JJ, assim continuará. Ponto importante a discutir é a duração do acordo a estabelecer, com a fase final do Europeu de 2028 como referência, até porque o mandato de Proença termina no ano seguinte. O presidente da Federação Portuguesa de Futebol não quer prolongar este vazio aberto com a saída de Roberto Martínez e nos próximos dias as partes vão estar juntas. Esta solução é vista também como a melhor, até para a gestão do final de carreira de Cristiano Ronaldo. A relação do técnico com Cristiano Al Nassr resultou na perfeição, com o título saudita e muitos golos. E assim poderá continuar, muito em breve, na seleção portuguesa.
9: E importa recuperar o que dizia Jorge Jesus antes do arranque do Campeonato do Mundo.
11: Como que pode dizer que não à seleção? Já disse que não é uma das melhores seleções do mundo, não posso dizer à segunda, é a outra. O Campeonato do Mundo está aí, porque ele precisa de tranquilidade, o selecionador precisa de tranquilidade, não quer meter-me nessas barafundas.
9: JJ com rota definida rumo à cidade do futebol para render um catalão de 52 anos que depois de conquistar a Liga das Nações sai de cena por falhar um objetivo que continua a ser um mero sonho para as cores portuguesas.
12: Eu cheguei a Portugal para ganhar o Mundial e acho que sem ganhar o Mundial não faz sentido continuar e acho que a direção e o presidente têm agora a possibilidade de escolher o seu selecionador. O presidente sempre apoiou o meu trabalho, mas o meu contrato termina hoje, então não há muito mais que falar.
9: Roberto Martínez, após 3 anos e meio ao serviço do futebol português, mas com uma última imagem que deixou muito a desejar. Aqui na rádio, a radiografia da parte de um dos treinadores com mais jogos disputados no futebol português. Vítor Manuel não aceita que, da qualidade em abundância desta seleção, pouco sumo tenha sido espremido por Martínez.
13: Uma forma de estar, de desculpabilizar. Escondemos muitas ciências numa forma geral, numa cultura muito protetora, muito altruísta, de dizermos sim senhor, fizemos o melhor, demos o melhor, fomos muito profissionais. Mas acho que isto, para quem tem um tanto talento, acho que é pouco.
9: A aposta estratégica de Martínez em fazer jogar a equipa em torno do farol Cristiano foi um falhanço a toda a linha. Exemplo disso mesmo, a derrota nos oitavos de final do Mundial frente à Espanha.
13: O Cristiano sozinho na frente. A bola às vezes não chega lá. Depois também se chegou até em determinados momentos do jogo, se calhar que não era necessário. Tudo aquilo tem mais a ver com o coletivo do que a parte individual. Nós olhamos para a Argentina. É uma equipe que o Messi joga num rendimento altíssimo e a equipe está formatada para tirar o máximo de rendimento de um jogador que, de facto, que é um extraterrestre como é o Cristiano Ronaldo. e parece-me que a nossa equipe não está trabalhada para que o Cristiano Ronaldo consiga emergir coletivamente e a equipe coletivamente não sentir de um momento às vezes menos bom do Cristiano Ronaldo dentro do campo e ao contrário. É o Cristiano que muitas vezes tem que andar com a seleção às costas e ele já não consegue sozinho, como fez muitas vezes ou durante muitos anos.
9: E a questão é mesmo essa, Ronaldo tem igualmente de perceber que aos 41 anos não há milagres.
13: Quer jogar os jogos todos, mas não pode ser. Temos formas de gestão dos jogadores. Tens de ter essa capacidade, muitas vezes, de conversas individuais. Para determinados jogos, ele tem que estar sempre no seu máximo. E o jogador, como é o Cristiano, tem que estar disponível para os grandes momentos, para as grandes decisões.
9: Agora que venha Jorge Jesus. Vítor Manuel, entrevistado pelo jornalista João Alves Domingos, acredita que a aposta de Proença tem tudo para dar certo.
13: Tem um perfil muito próprio, muito especial, e sabemos que o Jorge é também um animal competitivo, estar todos os dias, isto é uma seleção, estar a treinar, a jogar permanentemente, é um homem muito intenso. Agora, na parte estratégica, na parte tática, na parte daquilo que é gestão, eu estou convencido que o Jorge tem todas as condições.
9: E como será para JJ passar desse tal rebuliço diário da realidade clubística para um cargo menos intenso?
13: É completamente diferente, mas parece que o Jorge, para a sua experiência, tem essa capacidade de adaptação, como eu também já ouvi noutros contextos fora de Portugal, que eu pensava que era algo que era extremamente complexo, o Jorge fazer essa adaptação. Ele teve essa capacidade, está mais maduro, acho que está um homem muito mais equilibrado.
9: A previsão do senador Vítor Manuel na Antena 1. Quem tomou a palavra após a queda de Portugal em Dallas foi o próprio Cristiano Ronaldo, desde logo para lavar as mãos quanto a esta iminente chegada de Jesus.
14: Essas decisões não sou eu que tomo. O nosso presidente vai tomar essas decisões. Não é o momento certo para falar de quem vem.
9: Mais concreto, o CR7 deixa agradecimentos e elogios a Roberto Martínez.
14: Poderei trabalhar com ele, um grande ser humano, um grande treinador, e aquilo que ele fez por Portugal foi muito grande. É de louvar aquilo que ele fez, ganhou um título para Portugal. Muitas pessoas se calhar não dão valor, mas eu dou muito valor. Um obrigado e que ele seja muito feliz.
9: E sendo certo que este foi o último Mundial da carreira, é agora a altura de pensar no futuro imediato, quando faltam 2 anos para o Europeu do Reino Unido.
14: Eu não decido as coisas com a cabeça quente. Nem quero mudar a atenção daquilo que foi feito no Mundial por uma decisão pessoal. Isso eu nunca o farei. O balanço que eu faço do Mundial, podíamos ter feito melhor, mas fomos eliminados como uma das equipas também que possivelmente chegará ou na final ou perto.
9: Semblante carregado, discurso contido de Cristiano Ronaldo, um capitão injustiçado por tudo o que tem vindo a escutar, conclui o presidente do Sindicato dos Jogadores, Joaquim Evangelista.
15: Incomoda muito as críticas que têm sido feitas ao Cristiano Ronaldo. Enfim, são comentários inqualificáveis de pessoas que nunca deram nada ao futebol e que não reconhecem sequer que os outros nos oferecem. O Cristiano deu muito à infância, ao país, ao desporto, ao mundo. Quer dizer, é um indivíduo que acrescenta valor. Enfim, tem a sua personalidade, como cada um de nós tem a sua. Custa-me como português não reconhecer as qualidades que ele tem e o legado que ele nos deixou. Nós somos hoje o que somos, desportivamente, muito graças ao Cristiano Ronaldo. Sobretudo o impacto desportivo e o impacto mundial que acompanha a nossa seleção deve-se muito a ele. Fim de ciclo, novo ciclo, é assim a vida, temos de estar preparados para isto.
9: Joaquim Evangelista, à margem da apresentação do estágio do jogador, tema que vamos ampliar mais à frente, com o representante sindical dos futebolistas, a não passar ao lado do tema do momento no Mundial e a não se conter nas críticas abertas à FIFA e a Gianni Infantino por tudo aquilo que envolveu o polémico caso Balogun.
15: Configura para o futuro um precedente grave, eu acho. Enfim, eu percebo, não é fácil lidar com aquele presidente dos Estados Unidos que organiza um campeonato, é uma gestão difícil, mas acho que em determinadas alturas foi demasiado subserviente, não é? Eu acho que o desporto devia ter essa superioridade, enfim, relativamente à política.
9: Para muitos, a goleada 4-1 aplicada pela Bélgica aos Estados Unidos da última madrugada acabou então por ser uma espécie de justiça poética. Depois de Canadá e México, o último anfitrião que restava neste campeonato do mundo caiu aos pés de uma renascida Bélgica, mas após o jogo no qual deu a titularidade a Balogun, o selecionador dos norte-americanos, o argentino Maurício Pochettino, confessava um amargo de boca bastante particular.
16: To be honest, so frustrated and so disappointed.
17: Para ser honesto, estou muito frustrado e desiludido com o que muitas pessoas disseram. A nossa exibição foi o que foi e não há desculpas. Mas que sentido tem sermos insultados e ameaçados? Se eu sou apenas o selecionador e este caso é passível de recurso para ter um jogador disponível e a FIFA autorizou, qual é o problema? Podem querer falar de política, de manipulação, de ética, de integridade, mas quando se mistura tudo, fico pessoalmente muito desiludido. Danos colaterais que atingiram os jogadores dos Estados Unidos. A Bélgica vai agora defrontar a Espanha nos quartos de final, eliminatória que já tem ainda definidos os encontros França-Marrocos e Noruega-Inglaterra. O último desafio sairá dos jogos que restam dos oitavos. O vencedor do Argentina-Egito, que se joga às 5 da tarde, defrontará quem vencer o Suíça-Colômbia, agendado para as 9 da noite. Tudo isto no dia em que arrancou já mais um estágio do jogador, 24ª edição da iniciativa promovida pelo sindicato, destinada a futebolistas no desemprego, que estarão nos próximos dias em Odivelas, sob o olhar atento do diretor José Carlos.
18: Procuramos acrescentar essas vertentes formativas também algo de novo, mas acima de tudo passar-lhes informação que lhes vai ser útil, quer no presente, quer também no futuro. Depois a parte esportiva, aí sim, aí continuamos muito empenhados. Procuramos também escolher equipas técnicas que, no fundo, os possam ajudar e que possam também ter aqui a oportunidade, o que serve também de rampa de lançamento para os próprios treinadores. O espaço é fantástico.
17: José Carlos, antigo jogador do Benfica e antigo internacional português. No desporto universitário, o futsal nacional pode ter uma terça-feira de ouro. As seleções masculina e feminina têm finais dos mundiais marcadas para esta tarde e ambas frente ao Brasil. O treinador dos jovens masculinos, Luís Silva, já deu o mote.
19: Temos que ser em Portugal durante os 40 minutos, os 50, o que o jogo der. Estou bastante confiante, acho que os jogadores acreditam muito no processo. Vamos dar tudo de nós para conseguirmos levar o caneco.
17: E com apelo à calma para a final feminina, o selecionador Ricardo Azevedo.
20: Mais uma final, felizmente, que vai ser um jogo muito equilibrado, em que os detalhes vão fazer a diferença, principalmente o mental. Quem conseguir manter a calma o jogo todo, acho que no fim vai ser mais feliz. Nós cá estaremos para honrar Portugal, honrar o futsal feminino e tentar dar uma alegria também aos portugueses e aos estudantes atletas.
17: Final feminina Portugal-Brasil às 3 da tarde, final masculina entre Lusos e Canarinhos às 5. Os Mundiais de Futsal Universitário disputam-se em Varsóvia, na Polónia. De saída, o Tour, quarta etapa da Volta à França na estrada, ligação de 181 km mais 900 metros entre Carcassonne e Foix. Lidera agora Tadej Pogacar, cuja vitória de ontem na terceira tirada lhe permitiu roubar a camisola amarela a Jonas Vingegaard. Fora do top 50, o português Nelson Oliveira partiu para o dia de hoje no posto 62 da geral.
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1: Do Ambiente e Energia insiste que o Governo quer perceber melhor como são formados os preços dos combustíveis. Maria da Graça Carvalho lamenta que os valores da gasolina e do gás óleo demorem mais a baixar do que a subir quando há um cenário de crise no setor. O Ministro da Economia promete ajudar as pequenas e médias empresas a apostar na inteligência artificial e estabelece como meta a formação de 100 mil trabalhadores em IA nos próximos 3 anos. Subiu para 97 o número de portugueses e luso-descendentes mortos nos sismos na Venezuela. Há ainda 59 cidadãos nacionais desaparecidos.
2: Notícias às 3 da tarde. A edição é do jornalista João Tavares.
1: A Ministra do Ambiente e Energia acredita que o custo dos combustíveis vai continuar a descer, mas lamenta que os valores da gasolina e do gás óleo demorem mais a baixar do que a subir, quando há um cenário de crise neste setor. Maria da Graça Carvalho diz que já recebeu algumas declarações da entidade nacional para o setor energético sobre o modo como são formados os preços, sobre o modo mas insiste em mais esclarecimentos.
3: É uma questão de pedirmos às instituições que estão relacionadas com este assunto a clarificação e a transparência necessária para nós, mas essencialmente também para mostrar às pessoas como é que o processo se efetua. Porque, na verdade, quando há um aumento rápido do preço dos combustíveis. Depois, quando diminui, ela demora mais a chegar, essa diminuição de nível do preço internacional demora mais a chegar ao bolso de cada um de nós. Perceber exatamente porquê, como é que é a composição do preço. A ENSE faz isso todas as semanas. Nós pedimos para fazer de uma forma mais global e mais aprofundada, o que já nos indicou que há vários fatores extra, como o transporte, a inflação.
1: Maria da Graça Carvalho, em declarações hoje à margem de uma iniciativa em Évora. Na semana passada, a ministra pediu à Entidade Nacional para o Setor Energético e à Entidade Reguladora dos Serviços Energéticos mais esclarecimentos sobre o modo como são formados os preços dos combustíveis. Em resposta à Antena 1, a ERSE, a Entidade Reguladora dos Serviços Energéticos, garante que tem acompanhado a fixação dos preços dos combustíveis e que não encontra irregularidades no comportamento do mercado. A ERSE confirma que os preços têm acompanhado a descida das cotações internacionais do petróleo, ainda que não na mesma proporção. Explica que o preço final ao consumidor não depende apenas da cotação do petróleo, mas também dos produtos refinados, dos impostos, da logística e dos biocombustíveis. O Ministro da Economia garante que o mercado de trabalho em Portugal atingiu no mês de maio um marco histórico. A população empregada subiu para o valor mais elevado. Uma ideia sublinhada por Manuel Castro Almeida hoje numa conferência em Lisboa. O ministro prometeu também ajudar as pequenas e médias empresas, Alexandra Sofia Costa, a apostar na inteligência artificial.
4: Foi um pedido feito por Miguel Frasquilho, antigo chairman da TAP, que dirigia a conferência, e o ministro da Economia acedeu.
5: A pedido do Dr. Frasquilho. O objetivo é atingir 100 mil trabalhadores com formação em inteligência artificial nos próximos 3 anos. É o que vamos organizar.
4: Miguel Frasquilho ficou satisfeito por este anúncio do Ministro da Economia.
6: A inteligência artificial vai influenciar tudo isto, vai moldar tudo isto. E, portanto, nós recebemos uma boa notícia daqui do Sr. Ministro, agora mesmo, e eu acho que Portugal ainda está atrasado nesta matéria, não pode ficar para trás, nomeadamente o nosso tecido empresarial, as nossas PMEs.
4: Nesta conferência para pequenas e médias empresas, o Ministro disse que Portugal, em termos de mercado de trabalho, está no bom caminho.
5: Registámos em maio de 2026, o último dado conhecido, o maior volume de emprego deste século.
4: Está no bom caminho, mas Castro Almeida também referiu que o país ainda precisa de quase uma década para se aproximar da média europeia.
5: Portugal tem de crescer de forma sustentada pelo menos um ponto percentual acima dos seus parceiros europeus durante cerca de 18 a 20 anos.
4: Agora há que ultrapassar esta crise do petróleo, diz o Ministro da Economia, e continuar o caminho de crescimento.
5: Antes de Hormuz, Portugal já crescia mais que a União Europeia. No pós-Hormuz, se o alívio se confirmar, Portugal tem de transformar estabilidade em crescimento.
4: Transformar estabilidade em crescimento é a máxima do Ministro da Economia.
1: A meta estabelecida por Manuel Castro Almeida. O presidente do grupo parlamentar do PSD diz que o trabalho do governo ainda só vai no início e fala em momento de viragem. No encerramento das jornadas parlamentares da AD, Hugo Soares criticou o PS e Chega, Inês Ameixa, e admitiu que é preciso acelerar a transformação do país.
4: Ainda com 3 anos de legislatura pela frente, Hugo Soares fala num momento de viragem e garante que o trabalho do governo ainda só vai no início.
7: É bom que tenhamos a consciência que estamos neste momento de viragem e que estamos no princípio da nossa caminhada. É por isso tempo de aproveitarmos este caminho e mostrarmos aos portugueses que, se até agora fizemos o que fizemos, imaginem o que nós vamos ser capazes de fazer nos próximos 3 anos com aquilo que já alcançamos.
4: E para o presidente da bancada parlamentar do PSD, é preciso carregar no acelerador.
7: Sabemos que temos que acelerar para acelerar a convergência com a União Europeia, temos que acelerar para aumentarmos a nossa competitividade, temos que acelerar para podermos pagar melhores salários.
4: Esse caminho também passa pela ginástica parlamentar de um governo que quer reformas, mas que não tem maioria na Assembleia da República.
7: Nós somos uma espécie de ginastas que procuramos, dentro da espargata possível, conseguirmos conciliar aquilo que é a aprovação das peças e da legislação com a otimização das soluções políticas.
4: O mesmo é dizer que é preciso fazer entendimentos, umas vezes com o PS, outras com o Chega, mas com bom senso, diz Hugo Soares.
7: Esforço que nós fazemos para nem cedermos ao fundamentalismo ideológico do Partido Socialista e da Esquerda, nem cedermos ao radical populismo do Chega.
4: Hugo Soares acusa André Ventura de fazer política a pensar em eleições e não nas pessoas e garante a AD e o governo estão no centro da moderação, no meio, o meio onde está a virtude.
1: Inês Ameixa com um resumo do discurso de encerramento das jornadas parlamentares do PSD e do CDS em Cascais, discurso feito por Hugo Soares. Luís Montenegro não esteve presente nestas jornadas parlamentares porque foi aos Estados Unidos assistir ao encontro da Seleção Nacional de Futebol frente à Espanha. José Luís Carneiro voltou a acusar esta tarde o governo de não conseguir dar resposta aos principais problemas do país, como a habitação, a saúde ou a educação.
8: Comprometeu-se em garantir respostas para a saúde. Até hoje, os problemas da saúde têm-se vindo a agravar. Prometeu soluções ágeis para a habitação. O que conhecemos hoje na habitação é que a habitação em Portugal foi dos países em que o custo mais cresceu de todos os países da União Europeia e da própria OCDE. Comprometeu-se com uma economia que cresceria a mais de 3%. Aliás, criticando na altura o governo quando a economia crescia a 3%. Agora está a crescer a 1,8%. E temos um déficit acumulado das exportações de bens em 2025 superior a 30 mil milhões de euros. E o país perdeu de investimento direto estrangeiro mais de 5 mil milhões de euros. Ou seja, uma economia que está a afundar.
1: José Luís Carneiro hoje na Madeira, ele esteve em contacto com empresas marítimo-turísticas e com pescadores na freguesia do Caniçal. O Ministério dos Negócios Estrangeiros atualizou esta tarde o número de vítimas portuguesas dos sismos na Venezuela. Aumentou para 97 o número de cidadãos nacionais e luso-descendentes mortos. 18 são crianças. Há ainda 59 cidadãos nacionais desaparecidos. Segundo o mais recente balanço oficial das autoridades venezuelanas, os terremotos de 24 de junho causaram mais de 3.500 mortos e mais de 16.700 desaparecidos. Mais de 17 mil pessoas estão desalojadas e 856 edifícios foram danificados ou destruídos. E o Ministério dos Negócios Estrangeiros anunciou também hoje que seguem esta tarde para Caracas toneladas de ajuda humanitária, bem como ferramentas e 2 ambulâncias equipadas. Ajuda enviada ao abrigo do Mecanismo Europeu de Proteção Civil deverá chegar à Venezuela amanhã. Os voos que estão a sair esta tarde para Caracas irão trazer de volta a Portugal os operacionais que integraram a Força Operacional Nacional Conjunta que rumou à Venezuela a seguir aos terremotos. Marine Le Pen vai poder candidatar-se às presidenciais francesas do próximo ano. O Tribunal de Recurso de Paris reduziu a pena a que a principal figura da extrema-direita francesa tinha sido condenada em primeira instância por desvio de fundos europeus e Le Pen fica com a porta aberta para poder avançar para a presidência já em 2027. A deliberação conhecida esta terça-feira, Rosário Salgueiro, condena, no entanto, Marine Le Pen a 3 anos de prisão, um deles com pulseira eletrónica.
9: foi condenada e foi confirmada a condenação ao pagamento de 100 mil euros de multa e as penas de prisão, 5 anos na primeira instância, foram convertidos a 3 anos de prisão, 2 com pena suspensa e 1 com pulseira eletrónica. Num passado recente, há cerca de 2 semanas, Marine Le Pen tinha dito que se recebesse a condenação de pena de prisão com pulseira eletrónica, não seria candidata, uma vez que dificultaria o processo de campanha. A cada deslocação tinha que pedir autorização aos magistrados. Mas Marine Le Pen ainda pode voltar atrás nestas palavras. Às 8 da noite aqui em França, 7 em Portugal, vai dar uma entrevista na televisão, na TFM, para dizer o que vai decidir sobre o seu futuro e sobre o futuro do partido. Quando sair aqui do Tribunal de Recurso, vai reunir-se de emergência com a cúpula do partido, do Rassemblement Nacional, e Jordan Bardella, o jovem presidente do partido, que poderá ser candidato caso ela não queira continuar este sonho a caminho do Eliseu, vai chegar do Parlamento Europeu.
1: A correspondente da Antena 1 em França, Rosário Salgueiro, aqui com os detalhes desta decisão do Tribunal de Recurso de Paris. Marine Le Pen anuncia então às 8 da noite de hoje se vai candidatar-se ou não às presidenciais francesas do próximo ano.
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retorno do Filipe Rodrigo com a Simone Mendes aqui no programa das Tardes da Região. Venha fazer dessa sua alegria também aqui no programa de hoje, terça-feira, 7 de julho. Começamos com o tema do João Bosco e Vinícius e sorte que você tem. E agora vem música com o Dani Luz. A porta vai ficar aberta para ouvir no arranque de mais uma série de música e sucesso nas tardes da Regional.

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de Portugal, a música de Jorge Loureiro no programa das tardes da Regional. 15h40, então viva, boa tarde, bem-vindos. Por aqui até bem pertinho das 5 melhor da música portuguesa e da expressão portuguesa das tardes da Regional. E começamos com o Samba Pacadão, Will Souto. Lá atrás também trouxemos a música de Gustavo Lima com a Calcinha de Pérola. Agora, Dinis Rodrigues, é para ouvir o meu carro antigo. Espero por si, até às 5 nas tardes da Regional.

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notificação preferida de Zé Neto e Cristiano aqui no programa das Tardes da Regional. Lá atrás começamos ainda com Dinis Rodrigues, o meu carro antigo, e abrimos ao som do Jorge Loureiro, no Malhão de Portugal.

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vez que trouxemos ao som de Nelo Silva e Cristiane este Como Estás, Amor? É um programa das tardes da rádio, está no ar até às 5, como habitualmente, aqui na rádio que todos nós gostamos de ouvir. Trouxemos ainda os DNA, estão sempre na cosquice e pela abertura aqui na sua rádio, Alô Morena. Agora as Noivas de Verão, é de Luís Filipe Reis, para ouvir assim no seu programa das tardes da Regional.

Mal é falsa a música que juntou o Filipe Araújo à dupla Henrique e Juliano no programa das tardes da rádio. Atrás trouxemos também o Luís Filipe Reis com as noivas de verão. Avançamos até às 5 da tarde com o melhor da música portuguesa e expressão portuguesa aqui na sua rádio. Vem o Xavier agora ao palco das tardes e este baile.

Para mim, mas antes vamos aproveitar para espreitar os termómetros. São agora 29 graus em Arouca, de Cambra e São João da Madeira. Aveiro registra agora 24 graus. Estão 23 no Porto, Coimbra com 28 e Viseu com 32 graus. Amanhã há uma ligeira subida da temperatura máxima. Contudo, depois vai ser sempre a descer. É baila para mim, Xavier.

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Música de Luís Gomes no programa das Tardes de Rádio. 4h36, só agora chegou a nós. Bem-vindos, está no ar o programa das Tardes de Original desta terça-feira, dia 7 de julho. Começamos com música de Marília Mendonça, Te Amo Demais, abertura com o Xavier e Baila Para Mim. Agora é de Tiago e Daniel, recordamos, Os Corações Não São Iguais. Há Zezé Di Camargo e Luciano e ainda Tony Carreira.

Doutor Sonhos, Tony Carreira, e este eras tu, a metade de mim, em gostarmos ao final do programa de hoje das Tardes da Original. Atrás trouxemos também com Zezé Di Camargo e Luciano, Para Não Pensar em Você, lá pela abertura da hora, Tiago e Daniel, com Os Corações Não São Iguais. Agora a música da Ana Duarte, é a Loba, para ouvir assim no arranque do fim do programa de hoje. Vamos ouvir ainda Cortando nas Baiares com o Figo Moijeca até à hora certa. Ana Malhoa com Beija Mais Uma Vez. Às 5 há notícias para atualizar o país e o mundo em simultâneo da RTP Antena 1. Depois estou consigo até às 7 em Regresso a Casa. Pensa.

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2: Europeu, no lançamento da Cimeira Atlântica na Turquia. À chegada, Donald Trump repetiu duas ameaças: anexar a Groenlândia e retirar todos os militares norte-americanos da Europa. Temos a reportagem da enviada especial da Antena 1 já a seguir neste jornal. Mais à frente, olhamos também para o mapa dos incêndios com dados atualizados. A esta hora, mais de 200 operacionais trabalham no combate a um incêndio no concelho do Sabugal, no distrito da Guarda. Não há, por agora, habitações em perigo. Continua também a arder uma área sensível do Parque Nacional da Peneda-Gerês, com perto de uma centena de bombeiros e 5 aeronaves, no combate a este incêndio que começou ontem à noite em Cabril, no distrito de Vila Real. O PS fala de imprudência e quer debater no Parlamento as alterações à lei que permitem aprender a conduzir com um tutor.
3: E nesta altura os termómetros assinalam 21 graus em Ponta Delgada e no Porto, 24 no Funchal, 27 em Coimbra, 31 em Lisboa e 33 em Faro. As notícias às 5, a edição é de Nuno Rodrigues.
2: A comunidade internacional está de olhos postos na Turquia. É lá que estão reunidos os 31 Estados-membros da Aliança Atlântica. Esta é uma cimeira particularmente importante, numa altura em que a NATO parece ser uma organização mais europeia e menos norte-americana, depois do regresso de Donald Trump à Casa Branca. Com os parceiros da União Europeia forçados a investir mais em defesa, o presidente do Conselho Europeu, António Costa, sublinhou esta tarde em Ankara que os europeus querem garantias de que podem continuar a confiar na NATO, ideia deixada por António Costa numa declaração à imprensa antes de uma reunião a três, como conta a enviada especial da Antena 1, Andreia Neves.
4: Uma reunião para discutir assuntos de defesa entre o secretário-geral da NATO, o presidente do Conselho Europeu e a presidente da Comissão Europeia.
5: A cooperação entre a NATO e a União Europeia não podia ser melhor. Temos uma clara distinção de trabalho. A NATO concentra-se nas capacidades, nas normas e no comando e controlo, enquanto tudo o resto é gerido pela União Europeia. Isto tem a ver com a infraestrutura de resiliência e a base industrial de defesa, mas também com os recursos financeiros. O SAFE e todos os outros programas que a União Europeia executa garantem que os recursos estão disponíveis para apoiar os 27 países da União Europeia, 23 dos quais são também membros da NATO.
4: O secretário-geral da NATO diz que é fundamental que todos estejam preparados.
5: E isso é crucial porque temos a ameaça russa. Sabemos que os russos trabalham em conjunto com a Coreia do Norte, a China e o Irão, por isso não podemos ser ingênuos. Precisamos de unir forças.
4: António Costa quer que saia uma mensagem desta cimeira.
6: Os nossos Estados-membros estão a cumprir os seus compromissos e a Europa está a assumir uma maior responsabilidade pela sua própria defesa. O que os cidadãos europeus esperam desta cimeira de Ankara é uma mensagem clara de que podemos continuar a confiar na NATO, tanto para a sua própria defesa, como para a nossa dissuasão com base na forte relação transatlântica.
4: Ursula von der Leyen defende também que devem continuar a ser feitos esforços para compras conjuntas de equipamento.
7: Estamos determinados a colmatar as lacunas que identificamos na nossa postura de defesa. Queremos mais parcerias com a Ucrânia porque são altamente inovadores e têm uma vasta experiência no campo de batalha. E claro, queremos mais aquisições conjuntas no âmbito da União Europeia.
4: União Europeia e NATO juntos na mesma questão, a defesa e a segurança dos aliados e dos europeus.
2: O secretário-geral da NATO e os presidentes do Conselho e da Comissão Europeia reunidos em Ankara na cimeira da Aliança Atlântica. Trump já chegou, entretanto, à Turquia, deixou críticas a vários países, a Reino Unido, Itália e Alemanha. Disse também que a Groenlândia deve ser controlada pelos Estados Unidos e não pela Dinamarca e ameaçou de novo tirar todos os soldados norte-americanos da Europa. No mapa dos incêndios há um especialmente preocupante a esta hora no concelho do Sabugal, distrito da Guarda. O fogo está a ser combatido por perto de 200 operacionais na Quinta do Monteiro. O presidente da Câmara do Sabugal, Vítor Proença, ouvido há pouco pela Antena 1, adianta que por agora não há habitações em perigo. O fogo está a avançar numa zona de difícil acesso.
8: O incêndio está a decorrer numa zona, num local chamado Quinta do Monteiro, freguesia da Bendada, a sul do concelho, já junto a Belmonte e Guarda. Neste momento está ardendo uma zona de íngreme, muito difícil acesso.
7: É uma zona de floresta, de mato?
8: É uma zona de mato muito, muito rasteiro, muito afloramentos muito rochosos, o terreno é difícil acesso, não há muita floresta, mas portanto, está neste momento, tendendo à temperatura e o vento não está muito forte, permite também um combate mais eficaz.
2: Combate mais eficaz no terreno, tendo em conta as condições a esta hora. O Presidente da Câmara do Sabugal, ouvido há pouco pela jornalista Cláudia Godinho. Nas últimas horas foram reforçados também os meios de combate ao incêndio, que começou já ontem à noite na freguesia de Certelo, em Cabril, no distrito de Vila Real. A página da Autoridade Nacional de Emergência e Proteção Civil na internet indica que estão no terreno a esta hora perto de uma centena de operacionais e 5 aeronaves. O fogo avança numa área de mato, neste ponto sensível do Parque Nacional da Peneda Gerês. É uma zona despovoada, perto de áreas naturais que têm resistido ao fogo nos últimos anos. Estão em perigo espécies de elevado valor ecológico. O incêndio começou ontem. No dia anterior, alguns populares tinham alertado para a presença de visitantes em áreas de acesso condicionado do parque, numa altura em que o país continua em situação de alerta. Os bombeiros voluntários de salto têm sido muitas vezes chamados a resgatar pessoas. Foi isso que voltou a acontecer por estes dias, quando é proibido o acesso ao parque por causa da onda de calor que o país está a enfrentar. A Presidente da Câmara de Montalegre, Fátima Fernandes, ouvida esta tarde pela Antena 1, sublinha a necessidade de responsabilizar quem tem estes comportamentos.
9: Se é proibido, não podem ter acesso. Portanto, é um cumprimento da lei, é um comportamento cívico e de cidadania. Portanto, quando há uma prevaricação, essa prevaricação deve ser punida. Por isso mesmo, se aplicassem coimas a estas pessoas que infringiram as normas e que indevidamente foram para o parque, penso que seria uma medida dissuasora para todos os outros. O que é facto é que se hoje for ao parque, eventualmente vai lá haver muita gente nessas circunstâncias, apesar de se manter a proibição.
2: Pessoas em zonas onde não é suposto estarem nesta altura, com o país em situação de alerta por causa do calor e também do risco de incêndio. É isso que acontece em algumas zonas do Parque Nacional da Peneda Gerês. É uma questão de transparência. O Governo quer mais esclarecimentos sobre a forma como são formados os preços dos combustíveis. Por norma, os aumentos são imediatos e as descidas demoram mais. Foi isso que voltou a acontecer agora, na sequência da guerra contra o Irão. A Ministra do Ambiente, Maria da Graça Carvalho, acredita que os preços vão continuar a descer, agora que a situação está mais calma, mas o processo deve ser esclarecido.
10: É uma questão de pedirmos às instituições que estão relacionadas com este assunto a clarificação e a transparência necessária para nós, mas essencialmente também para mostrar às pessoas como é que o processo se efetua. Porque, na verdade, quando há um aumento rápido do preço dos combustíveis. Depois, quando diminui, ela demora mais a chegar, essa diminuição de nível do preço internacional demora mais a chegar ao bolso de cada um de nós. Perceber exatamente porquê, como é que é a composição do preço, a ENSE faz isso todas as semanas, nós pedimos para fazer de uma forma mais global e mais aprofundada, o que já nos indicou que há vários fatores extra, como o transporte, a inflação.
2: À margem de uma iniciativa em Évora, a Ministra do Ambiente anunciou que vai pedir à entidade reguladora dos serviços energéticos um estudo aprofundado sobre a formação de preços, principalmente na vertente da descida dos preços, para perceber o que é que se está a passar nesta altura. O PS acusa o Governo de imprudência e quer levar a debate no Parlamento as alterações à lei que permitem aprender a conduzir com um tutor. O deputado socialista Frederico Francisco, ouvido esta tarde pela Agência Lusa, considera que o Executivo não fez bem o trabalho de casa e quer dar esse passo com a apreciação parlamentar do decreto que já foi, entretanto, promulgado pelo Presidente da República.
11: Este decreto-lei apareceu assim um pouco caído do céu, sem se perceber bem quais são as motivações, sem se perceber bem quais são os setores na sociedade que o que o reclamam, que são a favor ou que são contra, sem perceber bem qual é a ponderação de vantagens e de inconvenientes, e portanto nós achamos que o Parlamento tem que olhar para isto, tem que ouvir um conjunto de entidades e tem depois que, se chegar à conclusão que o deve fazer, fazer alterações a este diploma.
2: Em termos práticos, o PS não vai pedir de imediato a suspensão dos efeitos do decreto-lei que permite aprender a conduzir com um tutor. O objetivo passa por delimitar bem as condições em que isso pode ou não acontecer. Estas alterações têm sido muito criticadas pelas escolas de condução que chegaram a pedir ao Presidente da República para travar as mudanças, entretanto promulgadas já por António José Seguro. A Presidente interina da Venezuela acredita que em breve será possível retomar os voos comerciais no país e em especial no aeroporto de Caracas, o principal. Este aeroporto está parcialmente encerrado desde os violentos sismos que atingiram a Venezuela. Numa mensagem publicada esta tarde nas redes sociais, Delcy Rodrigues diz que ordenou já a ativação imediata de um plano alternativo que permitirá a retoma das operações comerciais através da pista paralela disponível no Aeroporto Internacional Simón Bolívar. A primeira-ministra, presidente interina, fez este anúncio depois de uma visita ao aeroporto situado em La Guaira, a norte de Caracas, para avaliar os danos provocados pelos dois sismos. O Ministério dos Negócios Estrangeiros português já fez saber, entretanto, que esta tarde segue para a Venezuela mais ajuda, toneladas de ajuda humanitária, também duas ambulâncias equipadas, ajuda enviada ao abrigo do Mecanismo Europeu de Proteção Civil. Os voos que estão a sair esta tarde para Caracas devem trazer de volta os operacionais que integraram a Força Nacional que rumou ao país depois dos sismos que causaram até agora mais de 3.500 mortos e 17 mil desalojados. É esse o balanço oficial, ainda provisório. O Ministério dos Negócios Estrangeiros já anunciou também esta tarde que entre as vítimas estão 97 portugueses ou lusodescendentes. Na Hungria, a televisão e a rádio pública deixaram esta tarde de emitir. Foi essa a informação revelada há pouco pelo primeiro-ministro húngaro. Numa publicação nas redes sociais, Peter Magyar fala num dia histórico com o fim da transmissão da propaganda do anterior chefe de governo, Viktor Orbán.
3: Nuno Rodrigues com as notícias às 5 na RTP Antena 1, simultâneo com a RTP Antena 1 Madeira, Açores e Mundo. 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
1: É com a música do Scalema e Anderson Mar que vamos em frente. Está no ar o programa do Regresso a Casa desta terça-feira, dia 7 de julho de 2026. Trouxemos lá para trás ainda música de Vander e Firefox com a Cinderela. Abrimos ao som de Mafalda Arnaud e a Charanga do Tempo, música com a Ana Lins. E lá vamos nós com Ele Evoco, a música do Scalema. Bem-vindos por cá, até às 7 da tarde está Regresso a Casa.

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2: Vai voltar a ficar indisponível amanhã. É uma informação revelada pela Missão Escola Pública que fala em mais um dia perdido para os professores. O PS pede explicações ao Governo sobre o preço dos combustíveis. Os socialistas consideram insuficientes os esclarecimentos da Ministra do Ambiente. O Egito está a vencer a Argentina no Campeonato do Mundo de Futebol. Atualizamos o resultado mais à frente neste jornal.
3: Enquanto as temperaturas de esta hora estão 21 graus no Porto, e em Ponta Delgada, 24 no Funchal, 25 em Coimbra, 30 em Lisboa e 32 em Faro. As notícias às 6, a edição é de Nuno Rodrigues.

0: Começamos com a atualização do mapa dos incêndios a esta hora, até porque a situação está particularmente difícil no concelho do Sabugal, distrito da Guarda. Nesta altura estão no terreno 12 aeronaves, mais de 250 operacionais no combate a este incêndio. O presidente da Câmara do Sabugal, ouvido há instantes pela Antena 1, o autarca Vítor Proença, dá conta de muitas dificuldades que estão a ser sentidas nesta altura.
1: A situação está um bocado complexa. Os meios aéreos não conseguem fazer descargas porque há muitas linhas de alta tensão, mas neste momento há muito vento. Estamos a tentar ver se ele sai da zona das linhas para poder fazer ataque mais direto com os meios aéreos, mas neste momento, pronto, não é fácil. Vamos ter que deixá-lo chegar às estradas e às zonas mais limpas, mas neste momento não há habitações em risco, por enquanto, que há muitos meios no terreno. Sim, há casas por perto, mas pronto, há viaturas e há meios nesses locais que estão protegidas. Não há perigo neste momento.
0: As habitações estão protegidas por agora, mas no terreno há muitas dificuldades no combate a este incêndio, que começou um pouco depois das 3 da tarde. De ontem vem já o incêndio na freguesia de Certelo, em Cabril, no distrito de Vila Real. Estão no terreno a esta hora mais de 200 operacionais e 7 aeronaves no combate ao fogo numa área de mato, um ponto sensível no Parque Nacional da Peneda-Gerês. É uma zona despovoada, perto de áreas naturais que têm resistido ao fogo nos últimos anos. Estão em perigo espécies de elevado valor ecológico. Há nas proximidades, por exemplo, uma zona de sobreiral e outra de pinheiros silvestres. O incêndio começou ontem, mas no dia anterior alguns populares tinham alertado já para a presença de dezenas de visitantes em áreas de acesso condicionado do parque, numa altura em que o país continua em situação de alerta. A presidente da Câmara de Montalegre, Fátima Fernandes, entrevistada esta tarde pela Antena 1, defende que é preciso responsabilizar quem tem este tipo de comportamentos.
2: Se é proibido, não podem ter acesso. Portanto, é um cumprimento da lei, é um comportamento cívico e de cidadania. Portanto, quando há uma prevaricação, essa prevaricação deve ser punida. Por isso mesmo, se aplicassem coimas a estas pessoas que infringiram as normas e que indevidamente foram para o parque, penso que seria uma medida dissuasora para todos os outros. O que é facto é que se hoje for ao parque, eventualmente vai lá haver muita gente nessas circunstâncias, apesar de se manter a proibição.
0: A autarca diz também que os bombeiros têm sido chamados muitas vezes para resgatar pessoas nesta região. Ainda este fim de semana, dois grupos pediram ajuda e eles estavam sem equipamento próprio para a caminhada.
2: Pelo menos dois grupos tiveram de ser resgatados em 2 dias seguidos da semana. Portanto, os bombeiros de assalto tiveram de fazer esses resgates com o apoio de outros companheiros, de outras corporações, e, portanto, isto é um comportamento mais ou menos reiterado. Não me parece que tenham grande experiência, porque senão não aconteciam as situações que acontecem. O último era um grupo de 19 pessoas, todos mais ou menos jovens, uma grávida que fazia parte desse grupo, portanto, só podemos dizer que há alguma irresponsabilidade nestes comportamentos.
0: Perante a presença de pessoas em áreas de acesso condicionado do Parque Nacional da Peneda-Gerês, presidente da Câmara de Montalegre diz que não é por falta de aviso, há informações a dar conta da proibição de acesso enquanto estiver em vigor a situação de alerta no país. A Antena 1 pediu já um comentário a estes casos ao Instituto da Conservação, Natureza e Florestas. É mais um episódio na polémica com os exames do secundário. Os professores classificadores ficaram hoje a saber que a plataforma eletrónica em que é feita a correção das provas vai voltar a ficar indisponível já durante o dia de amanhã. Essa informação foi confirmada há momentos à Antena 1 por Cristina Mota, da Missão Escola Pública.
3: Enquanto os professores tentavam, portanto, classificar provas e tentar, inclusive, contornar alguns dos constrangimentos que continuam a persistir, recebem uma informação dos agrupamentos de exame, portanto, na área de fórum respectivo, com a informação que durante o dia da manhã a plataforma estará encerrada, portanto diz apenas que está suspensa, não sabemos exatamente o motivo, nem se é algo do género de ontem que indicou estar em manutenção, portanto mais um dia que os professores não terão disponível para proceder à classificação, o que desde já condiciona, portanto, a fixação das pautas no dia 17, conforme está agendado.
0: A confirmar, será mais um dia perdido para os professores, diz Cristina Mota, da Missão Escola Pública. Ontem os professores tinham ficado já sem acesso à plataforma, que esteve em manutenção durante várias horas devido a uma falha detectada na segurança do sistema. Pela primeira vez este ano, as provas do 11º e do 12º ano estão a ser corrigidas em formato digital, um processo que implica que sejam digitalizadas e só depois distribuídas pelos professores para serem avaliadas. Este processo tem sido marcado por várias falhas, por vários erros técnicos. Ontem mesmo o Ministro da Educação garantiu que os principais obstáculos estavam já ultrapassados e que os exames ainda em atraso seriam distribuídos até ao final do dia. A Missão Escola Pública garante que isso não aconteceu.
3: Ainda temos professores que não conseguem aceder à plataforma, temos outros que acedem e que não têm itens disponíveis para classificar, e mesmo aqueles que já se encontram a classificar, o número de itens é muito inferior àquele que sabemos ser necessário cada um classificar para ter a conclusão de todo o processo. Por exemplo, matemática dará cerca de 400 itens por classificador. Neste momento o número de itens ronda os 170, portanto muito aquém do total necessário. E tendo ainda a informação que temos colegas que não conseguem aceder à plataforma e outros que não têm itens, portanto a informação que o Sr. Ministro forneceu ontem não foi confirmada de forma alguma, não conseguiu atingir o objetivo pretendido.
0: Perante as várias falhas identificadas nas últimas semanas, o Governo adiou a divulgação dos resultados e da segunda fase dos exames nacionais. Os professores têm agora até ao próximo dia 14 para classificar as provas. Esse prazo terminava inicialmente no dia 10. A Missão Escola Pública diz, no entanto, que estes 4 dias adicionais são insuficientes e continua a defender a realização da segunda fase dos exames nacionais apenas no início de setembro, por considerar que o adiamento anunciado pelo Governo não responde às dificuldades enfrentadas no processo de correção dos exames nacionais. O PS insiste na necessidade de o Governo explicar a diferença de valores entre os preços do petróleo praticados nos mercados internacionais e o preço dos combustíveis nos postos de abastecimento portugueses. As dúvidas já seguiram para o gabinete da Ministra do Ambiente, depois dos deputados terem considerado que foram insuficientes os esclarecimentos dados pela Ministra Maria da Graça Carvalho. Em declarações à Antena 1 esta tarde, o deputado socialista Pedro Vaz sublinha também que é a ERSA, a entidade reguladora dos serviços energéticos, que deve dar respostas claras.
4: Os preços dos combustíveis dispararam automaticamente quando o preço do barril de crude aumentou. Agora que o preço do barril de crude cresceu, os preços também não descem. Portanto, há aqui qualquer coisa que não está correta. E na audição, o Sr. Ministro disse que ia falar com a ENSE por causa do assunto. Ora bem, a ERSE é que verifica se os preços são os preços eficientes do mercado. Ora bem, se não estão a ser praticados os preços eficientes, quer a ERSE, quer o Governo, tem os instrumentos para garantirem que o preço é o preço eficiente a bem dos consumidores. Foi por isso que o Partido Socialista, em vez de pedir à ENSE, que não tem competências nem em matéria de fixação de preços de combustíveis, decidiu, em vez do Governo que foi falar com a ENSE, o Partido Socialista questionou diretamente a ERSE.
0: O PS já enviou também um conjunto de perguntas para o Ministério do Ambiente. Maria da Graça Carvalho, ao início da tarde, admitiu que o Governo quer também mais esclarecimentos sobre a forma como são formados os preços dos combustíveis. A Ministra do Ambiente acredita que esses preços vão continuar a descer, mas o processo deve ser esclarecido.
5: É uma questão de pedirmos às instituições que estão relacionadas com este assunto a clarificação e a transparência necessária para para nós, mas essencialmente também para mostrar às pessoas como é que o processo se efetua, porque na verdade quando há um aumento rápido do preço dos combustíveis, depois quando diminui, ela demora mais a chegar, essa diminuição de nível do preço internacional demora mais a chegar ao bolso de cada um de nós. Perceber exatamente porquê, como é que é a composição do preço, a ENSE faz isso todas as semanas, nós pedimos para fazer de uma forma mais global e mais aprofundada, o que já nos indicou que há vários fatores extra, como o transporte, a inflação.
0: A Ministra do Ambiente anunciou também que vai pedir à entidade reguladora dos serviços energéticos um estudo aprofundado sobre a formação de preços, em especial na vertente da descida dos preços, para perceber o que se está a passar no caso português. Na Turquia estão reunidos os 31 Estados-membros da Aliança Atlântica, uma cimeira particularmente importante, numa altura em que a NATO parece uma organização mais europeia e menos norte-americana depois do regresso de Donald Trump à Casa Branca. Com os parceiros da União forçados a investir mais em defesa, o Presidente do Conselho Europeu, António Costa, sublinhou esta tarde em Ankara que os europeus querem garantias de que podem continuar a confiar na NATO, ideia deixada por António Costa numa declaração à imprensa no Palácio Presidencial, antes de uma reunião a três, como conta a enviada especial da Antena 1, Andreia Neves.
6: Uma reunião para discutir assuntos de defesa entre o Secretário-Geral da NATO, o Presidente do Conselho Europeu e a Presidente da Comissão Europeia.
7: A cooperação entre a NATO e a União Europeia não podia ser melhor. Temos uma clara distinção de trabalho. A NATO concentra-se nas capacidades, nas normas e no comando e controlo, enquanto tudo o resto é gerido pela União Europeia. Isto tem a ver com a infraestrutura de resiliência e a base industrial de defesa, mas também com os recursos financeiros. O SAFE e todos os outros programas que a União Europeia executa garantem que os recursos estão disponíveis para apoiar os 27 países da União Europeia, 23 dos quais são também membros da NATO.
6: O secretário-geral da NATO diz que é fundamental que todos estejam preparados.
7: E isso é crucial porque temos a ameaça russa. Sabemos que os russos trabalham em conjunto com a Coreia do Norte, a China e o Irão, por isso não podemos ser ingênuos. Precisamos de unir forças.
6: António Costa quer que saia uma mensagem desta cimeira.
8: Os nossos Estados-membros estão a cumprir os seus compromissos e a Europa está a assumir uma maior responsabilidade pela sua própria defesa. O que os cidadãos europeus esperam desta cimeira de Ankara é uma mensagem clara de que podemos continuar a confiar na NATO, tanto para a sua própria defesa, como para a nossa dissuasão com base na forte relação transatlântica.
6: Ursula von der Leyen defende também que devem continuar a ser feitos esforços para compras conjuntas de equipamento.
9: Estamos determinados a colmatar as lacunas que identificamos na nossa postura de defesa. Queremos mais parcerias com a Ucrânia porque são altamente inovadores e têm uma vasta experiência no campo de batalha. E claro, queremos mais aquisições conjuntas no âmbito da União Europeia.
6: União Europeia e NATO juntos na mesma questão, a defesa e a segurança dos aliados e dos europeus.
0: Trump já chegou, entretanto, à Turquia, deixou críticas a vários países, a Reino Unido, Itália e Alemanha, ainda na sequência da intervenção militar norte-americana no Irão. Disse também que a Groenlândia deve ser controlada pelos norte-americanos e não pela Dinamarca, e ameaçou tirar os soldados dos Estados Unidos, retirar todos os soldados da Europa. As contas fazem-se no fim, mas pelo menos para já vai dando meia surpresa. O Argentina-Egito dos oitavos de final do Campeonato do Mundo de Futebol. A partida está nesta altura na segunda parte, primeiros 5 minutos do segundo tempo. O Egito vai vencendo por 1-0. Às 21h arranca o Suíça-Colômbia.
10: Nuno Rodrigues com as notícias às 6 na RTP Antena 1, simultâneo com a RTP Antena 1 Madeira, Açores e Mundo. 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
12: Bem-vindos São estas as notícias que marcam a edição de terça-feira. Hoje é dia 7 de julho do ano 2026. Sejam todos bem-vindos. Arranca hoje a 7ª campanha de segurança rodoviária do Plano Nacional de Fiscalização para este ano 2026. A Autoridade Nacional de Segurança Rodoviária, juntamente com a GNR e PSP, unem esforços até dia 13 de julho para reduzir a sinistralidade entre os veículos de duas rodas a motores. Sobre o mote Agarre-se à Vida, a iniciativa foca-se nos condutores de motociclos e também de ciclomotores. Entre 2023 e 2025, registaram-se mais de 34 mil acidentes com veículos de duas rodas, causando 440 mortes e milhares de feridos. A autoridade vai intensificar a fiscalização em zonas críticas de risco e o objetivo é o de combater o excesso de velocidade, a condução sob o efeito de álcool e manobras perigosas. A estratégia integra ações de sensibilização para promover uma partilha segura do espaço rodoviário e a utilização obrigatória de capacete e equipamento de proteção também devidamente adequada. A GNR já deteve 134 pessoas este ano por crimes de incêndio. É verdade que hoje começa a desacelerar o calor e com isso também o perigo de incêndio. Contudo, Portugal foi assolado ainda recentemente por uma onda de calor que provocou também grandes incêndios florestais. E a Força de Segurança reforçou também o patrulhamento em todo o território nacional devido ao agravamento dos riscos de fogos rurais. A maioria das detenções está associada a comportamentos negligentes da utilização do fogo. Durante esta semana de calor intenso, o dispositivo foca a sua fiscalização nas medidas de proteção. Por isso, recorde sempre que é proibido fumar, fazer lume, queimadas ou utilizar máquinas agrícolas sem tapa-chamas nos escapes em zonas florestais. O Instituto Português do Mar e da Atmosfera colocou quase todo o país em risco elevado ou máximo mesmo de incêndio. De referir que em caso de dúvida ou até mesmo denunciar infrações poderão contactar a linha SNS Ambiente e Território pelo 808 200 520. O Parque de Lazer em Sinjarroças Arouca é palco este próximo sábado para o evento Fadebol do Ar. A iniciativa tem início marcado para as 21 horas e entrada livre. O espetáculo é promovido pelo Grupo Cultural e Recreativo de Roças e vai ter-se num palco improvisado, grandes nomes do fado, começando por Liliana Cruz, cabeça de cartaz para esta iniciativa. A artista faz-se acompanhar por Luís Carlos Santos na viola de fado e Daniel Gomes à guitarra portuguesa. O programa da noite inclui ainda a atuação com os bem conhecidos fadistas arouquenses Catarina Pinho e Simão Oliveira. O evento do Fado ao Luar promete ser uma celebração da música tradicional portuguesa ao ar livre. A organização destaca o ambiente acolhedor do local, um cenário ideal para uma bela noite de fados. Interessados devem assim comparecer-se no Parque de Lazer em Sinjarroças Arouca neste momento cultural que tem entrada livre. Em São João da Madeira recebe-se este sábado o evento Incoming Experience. Após sucesso da edição de estreia em Aveiro, a Cidade do Trabalho volta a reunir especialistas em bem-estar e beleza no Hotel Meliá. O programa vai arrancar às 3 da tarde sábado e tem como principal objetivo promover o networking e a partilha de conhecimentos. A sessão de abertura está marcada para as 4 da tarde com a aula de Virginia Viana sobre o equilíbrio emocional e a saúde mental. Já da parte da tarde há uma palestra sobre imagem pessoal e elegância apresentada por Glenda Zaini e Alina Almeida, marcada para as 5:30 da tarde. O ciclo de conversas encerra às 7 da tarde com Catarina Ferreira, que vai partilhar conselhos práticos e hábitos essenciais para o cuidado da pele. O evento é uma oportunidade para os profissionais das diferentes áreas trocarem experiências num ambiente focado no desenvolvimento pessoal e também do autocuidado. A Câmara Municipal de Oliveira de Azemais vai transferir 1.600.000 euros para as juntas de freguesia do Conselho. O objetivo é de apoiar a execução de competências que estão a cargo das autarquias locais, garantindo assim a continuidade dos serviços prestados à população. A venda destina-se a suportar tarefas essenciais, como a manutenção de espaços verdes, limpeza de vias públicas, a conservação de sarjetas e semidouros e a reparação de mobiliário urbano. De acordo o acordo que foi aprovado recentemente, define as condições para esta transferência anual dos meios financeiros para as autarquias e uniões de freguesia. Segundo a Câmara Municipal Oliveirense, a medida é fundamental para assegurar a gestão de proximidade e a qualidade do espaço público em todo o território. Os autos de transferência foram formalizados para garantir a execução imediata dos trabalhos previstos nestes acordos agora assinados. O município de Estarreja vai desafiar os cidadãos a combater o sedentarismo com o regresso do programa Julho a Mexer. Começa precisamente hoje e vai estender-se até ao dia 30 de julho. A autarquia promove sessões gratuitas de exercício físico ao ar livre, focadas na melhoria da saúde e do bem-estar da população. A iniciativa que arranca hoje vai promover um conjunto de 8 sessões que acontecem sempre às terças e quintas-feiras, às 9:30 da manhã. Entre elas, há oferta de aulas de zumba, aeróbica, aulas de stretching, alongamentos e treinos em circuito. As atividades decorrem em diferentes pontos do concelho, como o Parque Municipal do Antoine, a Ribeira de Parquilhó ou até o Parque Álvaro Nora. O programa pretende incentivar a prática desportiva regular durante estes meses de verão. A Câmara Municipal de Águeda vai distribuir mais de 400 mil euros a 52 associações do concelho. A verba destina-se a apoiar 315 projetos culturais, recreativos e juvenis. O anúncio foi feito pelo Presidente da Autarquia, Jorge Almeida, que sublinha a importância de reconhecer o trabalho diário das coletividades na dinamização.

manutenção, aquisição de viaturas e a publicação de obras. Para a Câmara Municipal de Águeda, este é um investimento necessário para manter o concelho dinâmico e também participado. Uma equipa de investigadores da Universidade de Aveiro descobriu uma proteína que pode ser a chave para novas terapias contra o autismo. O estudo publicado na prestigiada revista científica PNAS identifica o papel da proteína STEP no desenvolvimento das ligações entre os neurónios. Os cientistas concluíram que esta proteína atua como um travão na formação de sinapses, as estruturas responsáveis pela comunicação cerebral. Ao observar modelos experimentais, a equipa liderada por Ramiro Almeida demonstrou que a inibição da STEP permite corrigir defeitos em neurónios associados ao síndrome do X frágil, de forma mais comum na deficiência intelectual e hereditária e uma das causas genéticas do autismo. O coordenador de investigação sublinha que esta descoberta é um passo importante para entender como falham as redes de comunicação no cérebro. A medida vai fazer com que a médio ou longo prazo o conhecimento abra caminho para o desenvolvimento de tratamentos mais dirigidos, capazes de restaurar a conectividade neuronal em diversas perturbações do neurodesenvolvimento. Alunos de 6 escolas do Distrito de Aveiro vão representar 17 projetos tecnológicos no Encontro Regional Norte do programa Apps for Good. A iniciativa vai decorrer na Universidade da Maia e reúne projetos de 30 escolas de todo o país. Entre os estabelecimentos de ensino representados estão a Escola Secundária de Albergaria Aveiro, Gafanha de Nazaré, Adolfo Portela e Marcos Castilho, em Águeda, além das escolas profissionais de Aveiro, Vasconcelos, Lebre e Milhada. O Apps for Good desafia alunos do 5º ao 12º ano de escolaridade a desenvolverem aplicações para resolver problemas reais da comunidade. A Escola Secundária Marcos Castilho destaca-se com 4 projetos focados na área da saúde, educação, sustentabilidade e ainda a solidariedade local. O evento serve de montra para a criatividade e inovação tecnológica dos jovens estudantes portugueses. A fechar, arranca oficialmente hoje a edição 2026 do Torneio de Futebol Interfreguesias Verão 2026, uma organização da Câmara Municipal de Arouca que, como habitualmente e neste ano celebra a sua 40ª edição, volta a levar miúdos e graúdos até ao sintético do Complexo Esportivo Municipal de Arouca para o Torneio de Futebol. E começa hoje, a partir das 7:05 da tarde, com o primeiro encontro no escalão de sub-13, chave A, Santa Eulália B. Depois, no escalão de sub-9, Maçores, Urro. No escalão de sub-11, Moles B, Roças. No escalão, novamente, de sub-13, primeiro, Moldes, Arocaburgo. E chave B, Santa Eulália A. São os 5 primeiros encontros para a edição 2026 do Torneio de Futebol Interfreguesias Verão 2026. É uma iniciativa do município de Arouca em parceria com juntas de freguesia do concelho. As notícias ficam por aqui, estão de regresso logo mais em atualização. Até lá, vou deixar-lhe votos de uma boa terça-feira, uma excelente semana, com a sintonia da Rádio Regional de Arouca.

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6: Está na hora do Jornal do Desporto. Trazemos, como habitualmente, esta hora em simultâneo, então.
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9: Esta tarde, e de acordo com o Presidente da Câmara, a situação está complicada em Quintas Santo António. O grupo parlamentar do PS insiste, o Governo tem de explicar a diferença de valores entre os preços do petróleo praticados nos mercados internacionais e aquele que é praticado nos postos de combustível no país. As dúvidas seguiram esta tarde para o gabinete da Ministra do Ambiente, depois de os deputados terem considerado que foram insuficientes os esclarecimentos dados pela ministra Maria Graça Carvalho no Parlamento. O Governo disse, entretanto, que quer mais esclarecimentos sobre a formação dos preços dos combustíveis. É uma questão de transparência, segundo a ministra do Ambiente e Energia, porque os aumentos são imediatos, enquanto as descidas lentas.
1: Susana Barros com o essencial das notícias nesta terça-feira 7. E agora está na hora. Vamos então conhecer os temas em destaque no Jornal de Desporto. Carlos Rui Abreu.
10: Diogo Costa regressa de um grande Mundial para continuar a ser capitão do Futebol Clube Porto. Garantia foi dada hoje pelo treinador Francesco Farioli. Kaminski vem motivado e para ser protagonista no Benfica de Marco Silva. A opinião de Gonçalo Foi, que conhece bem o trajeto do extremo polaco. Benfica quer punição para mentira do árbitro Gustavo Correia. As 11 medalhas de Portugal no Europeu Virtus de Atletismo e ainda às finais dos Mundiais de Futsal do Desporto Universitário.
1: A partir de agora é assim, são estas e outras notícias em desenvolvimento no Jornal de Desporto na RTP Antenão.
10: Já vamos à atualidade dos clubes e às primeiras palavras de Francesco Farioli nos trabalhos da nova época do campeão Futebol Clube do Porto, mas para já prioridade ao que está a acontecer no Mundial. Jogam-se hoje as duas últimas partidas dos oitavos de final, a esta hora Argentina-Egito, a partir das 9 Suíça-Colômbia. O jornalista João Santos Correia tem estado atento ao jogo dos campeões do mundo diante dos faraós em Atlanta. Para já, João, vida muito difícil para Messi e companhia.
11: Com o Egito já a vencer por 2-0, marcou aos 67 minutos por Mostafa Zico no lance de contra-ataque a apontar o seu segundo golo no Campeonato do Mundo e o segundo nesta partida frente à Argentina. Ele que 9 minutos antes tinha marcado o na altura que seria o 2-0 para a equipa do Egito num lance praticamente em fotocópia. Um contra-ataque para a formação egípcia, estava feito 2-0, no entanto o golo seria anulado por falta no início da jogada do Egito. Ao minuto 67, o golo valeu mesmo e vida muito difícil para a Argentina. 72 minutos, Argentina 0, Egito 2.
10: Depois do adeus de CR7, Leo Messi está também em maus lençóis. Voltaremos ao João Santos Correia no final deste jornal. Amanhã não haverá jogos no Mundial. Os quartos de final arrancam na quinta-feira com França-Marrocos. Após a derrota de ontem frente à Espanha por 1-0, o grosso da seleção nacional portuguesa parte de Dallas rumo a Lisboa, num voo marcado para perto das 9 da noite, hora portuguesa, e chegada prevista à capital por volta das 6 da manhã desta quarta-feira. Como é normal nestas situações, alguns jogadores já arrumaram de férias para outras paragens e nem todos regressarão na última viagem de Roberto Martínez como selecionador nacional. O próprio anunciou esse desfecho após a eliminação com a Espanha e o senhor que segue deverá ser Jorge Jesus. Os próximos dias trarão uma clarificação sobre o futuro comandante da seleção das esquinas, que já a partir de setembro começa a fase de grupos da Liga das Nações. Apesar do grande Mundial que fez, Diogo Costa vai regressar ao Porto para continuar a ser o capitão dos Dragões. O guarda-redes tem sido apontado como um dos principais nomes do Porto para poder fazer um grande encaixe financeiro neste verão, mas Francesco Farioli, esta tarde no Olival, garantiu aos jornalistas que Diogo é para ficar.
12: Sabemos que ele é muito bom e não foi uma surpresa o Mundial que fez. O Diogo é o nosso capitão e vai continuar a ser o nosso capitão. Falei com ele há alguns dias, estava focado na seleção e agora vai ter um período de férias para descansar e recarregar baterias. Depois vai voltar para continuar a ajudar-nos na próxima época.
10: O treinador do Futebol Clube do Porto falou pela primeira vez nesta pré-época com os jornalistas e garante que não é o estatuto de campeão nacional que vai trazer mais pressão para o trabalho do dia-a-dia.
13: What we achieved is already part of our history.
14: O que conquistamos é história. Os troféus estão no museu. Temos uma responsabilidade acrescida por sermos campeões, mas temos de manter o mesmo espírito de underdog, de equipa que quer desafiar. Esse é o nosso ADN, o ADN histórico do Futebol Clube do Porto. É isso que vamos fazer outra vez esta época.
13: This is our DNA. And this is what Porto is historically, and this is what we'll do again this season.
10: Ainda sem Diogo Costa, Eustáquio e Denis Gull, que estiveram no Mundial e gozam dias de férias, o treinador do Futebol Clube do Porto falou dos lesionados do plantel. Vasco Sousa e Samu são casos para lidar com paciência.
13: Both of them they're doing really good. Vasco, of course, is in.
14: Estão ambos a evoluir muito bem. O Vasco está numa fase mais avançada da recuperação. Ambos estão a fazer o trabalho físico, mas o Vasco já trabalha com bola. Quanto ao Samu, não posso dizer que esteja surpreendido com a evolução, porque conhecemos bem os tempos da recuperação deste tipo de lesão. O departamento médico está a fazer tudo o que é possível para o recuperar. Quando o vejo a correr, fico entusiasmado, mas temos de ser frios na avaliação. Não queremos correr o risco de acelerar a recuperação. Não há pressa. Não queremos que uma situação destas volte a acontecer.
13: Porque, de novo, isto deve ser apenas um pequeno stop na sua carreira e não stop anymore.
10: As primeiras declarações de Francesco Farioli na pré-temporada, no dia em que o Futebol Clube do Porto abriu as portas do Olival aos jornalistas. Está por horas a oficialização de Kaminski como reforço do Benfica. O internacional polaco de 24 anos chegou ontem a Lisboa, está a cumprir formalidades para se juntar aos trabalhos orientados por Marco Silva no Seixal. Kaminski chega focado e motivado por assinar por um clube como o Benfica, diz na Antena 1 o treinador Gonçalo Feio, que trabalhou mais de 10 anos na Polónia.
15: É um jogador muito focado no futebol, é um jogador que quer fazer carreira no futebol, é um jogador trabalhador, um bocadinho é mais do que um jogador polaco, é um jogador que quer aprender, que quer evoluir e acredito que venha muito motivado para esta nova etapa.
10: Kaminski chega à luz para reforçar as alas e terá a concorrência, entre outros, de Sheldrup, que está a fazer um grande mundial pela Noruega. Gonçalo Feio garante que são jogadores diferentes.
15: Têm características um bocadinho diferentes, diria eu. Sheldrup, sendo um jogador talvez num ataque posicional, em espaços mais curtos, seja um jogador com mais recursos em espaços curtos, de tabela, de jogo combinativo, de drible em espaço curto, de escolha do último passe, de assistência.
10: Nesta entrevista ao jornalista David Carvalho, Gonçalo Feio garante que o internacional polaco tem golo, é bom na definição e a personalidade certa para assumir a responsabilidade.
15: Aparece muito jovem, tornando-se um dos líderes, diria eu, de líderes a nível esportivo e a nível futebolístico, ou seja, dos jogadores dos quais dependia o rendimento da equipa, do Lech Poznań, equipa lutava e conseguiram ganhar o título de campeões da Polónia. Ou seja, ele num clube que lá está, eu não diria que tem a mesma dimensão, mas relativamente ao que é o país, um clube grande na Polónia, e ele muito jovem assumiu essa responsabilidade.
10: Gonçalo Feio, com um passado de treinador ligado ao futebol polaco, a analisar Kaminski, a nova cara do ataque do Benfica, o treinador que terminou a época em Tondela, onde não conseguiu evitar a despromoção dos Beirões, ficou triste, mas assume na Antena 1 que gostava de continuar a trabalhar em Portugal.
15: Saio com a tristeza e com a dor de não ter conseguido o objetivo final, mas onde também não posso ignorar a resposta da equipa, a evolução, o que a equipa cresceu e o que a equipa foi capaz de lutar por um milagre até ao fim, até ao último jogo. Ou seja, mas soube a pouco, foi curto, que ficou vontade demais de competir mais na Liga Portuguesa. Ou seja, eu vejo com bons olhos a continuidade em Portugal. Agora, também não fecho de forma alguma projetos no estrangeiro.
10: Gonçalo Feio, treinador, mas espera que toque o telefone. O Benfica reagiu esta tarde em comunicado à repreensão que o Conselho de Disciplina da Federação Portuguesa de Futebol impôs ao árbitro Gustavo Correia por falsas acusações contra o diretor-geral do futebol do Benfica, Mário Branco. Na base desta repreensão está uma alegada a aproximação do dirigente em direção ao árbitro no final do Famalicão-Benfica da antepenúltima jornada da Liga Portuguesa 25-26. A SAD do Benfica refere que um árbitro não pode faltar à verdade num documento oficial sem que daí resultem implicações verdadeiramente proporcionais à gravidade da sua atuação. É ainda mais incompreensível que Gustavo Correia tenha terminado a época entre os árbitros mais bem classificados, apesar dos graves prejuízos provocados ao Sport Lisboa e Benfica durante a temporada. Este tema será um dos temas a tratar na reunião de emergência que o Benfica solicitou a Pedro Proença, o presidente da Federação. No desporto universitário, a seleção feminina perdeu esta tarde a final do Mundial de Futsal, 3-0 diante do Brasil. Ao intervalo o jogo estava empatado a 0, mas na segunda parte as brasileiras superiorizaram-se e venceram de forma clara por 3-0. O treinador português, Ricardo Azevedo, está desiludido.
16: Os gols, na realidade, são ofertas nossas. Se nós eliminássemos as ofertas, pelo menos 0-0 tinha ficado. E depois íamos para o prolongamento, eventualmente nada, o que é que seja, não é? Mas acho que a equipa está de parabéns. Agora, claro, não era o resultado que queríamos, mas acho que dignificámos Portugal, nadando tudo lá dentro, e há um instante de parabéns por isso.
10: A esta hora joga-se a final masculina também com o Brasil. Nesta altura, resultado ao intervalo é de 4 para o Brasil, 1 para Portugal. E aí vão 11 medalhas para Portugal nos europeus Virtus de Atletismo, prova destinada a atletas com deficiência intelectual que está a decorrer na Polónia. Esta terça-feira, Lenin Cunha venceu a prova de heptátilo, Cristiano Pereira subiu ao segundo lugar no pódio nos 3 mil metros obstáculos, prata também na estafeta mista 4 por 200 metros com o quarteto composto por Leandro Freitas, Karina Paim, Igor Oliveira e Tatiana Couto, e ainda bronze para Mariana Silva no lançamento do martelo. Lenin Cunha, o multimedalhado atleta português, falou à Antena 1 logo após a conquista do título europeu de heptátilo.
17: Muito feliz. Este ano foi um ano bastante complicado em termos de lesões, mas pronto, eu em toda a minha vida consegui sempre dar a volta por cima e chegar aqui e seguir sagrado campeão europeu aos 43 anos é gratificante. É continuar a não baixar os braços cada vez que temos uns problemas. Foi sempre assim a minha vida e estou muito contente.
10: Lenin Cunha, medalha de ouro nos europeus Virtus de Atletismo. De ontem já vinham dois títulos europeus. Sandro Baeza, recordista nacional dos 1500 metros e medalhado nos últimos Paralímpicos em Paris, conquistou o ouro nos 400 metros barreiras. E Ana Filipe arrecadou o ouro do salto em comprimento. Ainda 4 medalhas de prata. Tiago Ramos e Tatiana Couto no salto em comprimento. Karina Paim nos 400 metros. Sandro Baeza nos 1500, Afonso Rol ficou com o bronze nos 5000 metros marcha. No handball, a Seleção Nacional de Sub-20 masculina estreia-se esta quarta-feira no Europeu, diante da Grécia, o jogo às 10 da manhã na Roménia. Carlos Martim, o selecionador nacional, adverte para os perigos de um primeiro jogo frente a um adversário que não é muito conhecido.
18: O primeiro jogo é sempre importante, há sempre uma carga emocional acrescida por ser o primeiro jogo. É um adversário que nós não conhecemos tão bem como os outros. Teoricamente será o adversário mais acessível. Sabemos que defende 5-1 maioritariamente. É um jogo, como eu já disse anteriormente, com maior carga emocional, mas que temos obrigatoriamente que o ganhar.
10: Portugal-Grécia amanhã, Alemanha e França completam o grupo A deste europeu masculino de sub-20 de handball, que decorre na Roménia até 19 de julho. Portugal volta a jogar na quinta-feira às 3 da tarde frente à Alemanha e no sábado também às 3 frente à França. A fechar este jornal, nova passagem pelo João Santos Correia para atualizar esse Argentina-Egito dos oitavos de final, João, do Mundial.
11: Argentina a reduzir ao minuto 79 por Cristiano Romero a responder de cabeça a um cruzamento de Lionel Messi, por isso esperam-se 10 minutos de alta intensidade neste jogo entre Argentina e Egito. Minuto 83, Argentina 1, Egito 2.
10: Depois do adeus de Cristiano Ronaldo, agora é Messi que está em maus lençóis.
1: Jornal de Desporto com Carlos Rui Abreu, nesta terça-feira 7 de julho. 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
2: Vamos para as notícias das 20. Aliás, das 19, assim aqui é.
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4: 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Dá
2: pra desligar. Olá, continuação de boa sintonia aqui na Rádio Regional Arouca com Adelino Pinho. Espero que goste da minha.
5: Ora, vamos ouvir esse sucesso popular.

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E vamos ouvir Adriana Lua.

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0: Ora, para ouvirmos Dominus.

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1: Agora vamos então ouvir o famoso João Marcelo.

0: Está no final da primeira hora do programa aqui em Brasília. Vamos ao sinal horário, vamos aos comerciais. Eu volto já para a segunda hora.
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11: 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Na
0: Francisca. Ora, estamos de volta para o programa da segunda hora aqui Brasil com Adelino Pinho. Vai até às 21. Na música ouve-se aqui. Alain Alavim, música romântica.

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1: Espero que goste da minha seleção musical aqui em Brasília, todos os dias entre as 19 e as 21. Boa viagem. 8 horas e 21 minutos.

estão presentes, para engrossar esse coral bem mais afinado ainda. Paula Fernandes, Michel Teló, João Bosco e Vinícius. Eu não vai dar para falar todo mundo, que é muita gente. Aí eu conto até três e bagunça de vocês. Fechou? Fechou? Bora lá.

0: 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Programa entre as 19 e as 21 horas. 20 horas e 33
1: minutos. 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Ora, para ouvirmos Bruno e Marrone.

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2: Ora, vamos lá então ouvir Reginaldo Rossi ao vivo.
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Faltam 16 minutos para as 21. Ora, você gosta daqui do programa Aqui Brasil, os grandes sucessos musicais? Ora, um obrigado para si que vai na nossa companhia ouvindo os sucessos do Brasil. A boa música ouve-se aqui. Para ouvirmos Paula Fernandes.

0: 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Ora, para ouvirmos Bruno e Marrone.
1: Não, o problema dos nossos problemas maiores sempre foram de carro. Porque a gente, o carro era sempre velho. Não tinha uma vez que a gente não ficava na estrada. Os quatro pneus era careca. Careca na lona, era literalmente careca.
2: E ele era 1.8. Eu chamava de 1.8, sabe? E a álcool, não bebia nada.
1: O carro era todo amassado. Os vidros não fechavam, é ficar pela meia só. Chovia, a gente tinha que entrar no poço, porque molhava mais dentro do carro que fora. Aí a gente viajava a bateria em cima do Passat, velho. Você imagina. Aí a gente viajava sempre à noite por causa dos pneus. Os pneus eram muito careca. Os pneus de dia que ele já furava logo, né? Não aguentava nem ver o sol. Agora o Marrone tem uma história muito interessante que ele conta.
2: O banco solto, porta abrindo, eu pegava um elástico, amarrava na porta aqui e amarrava na outra porta, né? Aí eu saí do carro e pá, bati. Eu tinha feito o motor desse carro. E eu, aí, bom, aí o cara, e o meu mecânico, rapaz, o homem é tudo esquerotado. Era o mais feio que existe na face da terra. A boca torta e, sabe, é feio demais, parece uma sobração. Eu falei, né, esse carro tá bom agora. Roberto, seguinte, esse carro tá do caramba. Esse carro, bicho, pode pisar agora que você vai 1000 por hora agora. Então tá bom. Neném, tá bom mesmo. Eu ficava um mês, ele me passava raiva, rapaz. Eu já passei raiva nesse neném. Aí ele, então tá bom, neném. Não, Roberto, você pode ir embora, tá bom. Aí montei esse carro, né? Experimentar o motor. Aí subi na mutirão. E tinha uma Brasília também, acho que é do mesmo motor do meu carro. E você vê se a Brasília tá andando mais que esse fuscão, né? Eu me ia brigar comigo. Eu não tô nem prestando atenção nela, nada. Não tá prestando atenção na Brasília que ia passar. Eu de 70, é a Brasília de 70, eu de 75. É da 80 e de 85. E subi na mutirão, né? Eu cheguei lá em cima, dava no 85. Eu queria passar pro outro lado. Pro outro lado tinha uma ilha assim, então tinha um pare, eu passava, mas tinha de lá, tinha vinha casa daqui também. Eu cheguei no 85, eu me ia brigar comigo. Eu cheguei bem na frente da Brasília, né? Aí eu olhei pra cá que os caras vinham de carro, não vinha carro, né? E nem de lá também. Eu já entrei de uma vez, mas só que eu esqueci. Os bancos soltos da porta abrindo, nem tava pensando em nada. Foi na hora que eu entrei de uma vez, que a Brasília tava me passando raiva. Olha que eu entrei de uma vez pra minha casa, não parei no par, não. Entrei e dei uma vez no carro. Pronto. O banco bateu na porta. A porta abriu, a mulher caiu no meio da. A mulher caiu no meio da rua rolando. Agora não sabia.
1: Segurada no banco.
2: Eu não sabia se era mulher, se era uma avó, que era gorda demais. Tava rolando no meio da rua. E só que é o seguinte, só que o carro tava na subida, e eu esqueci o carro engatado, rapaz, e eu fui com a mulher. Eu pensei assim, meu Deus do céu, eu fui com a mulher, a mulher machucou, a mulher, gritando no meio da rua. Aí, bom, eu olhando o carro lá em cima, só que eu esqueci o carro engatado, e tinha um pó de luz, o carro em vinha de motor, como eu, em cima do motor. Eu falei, o quê? Eu vou mexer com essa mulher, merda nenhuma. Vou correr atrás do meu carro. Pra salvar meu carro, meu motor. Depois era outro prejuízo. Mais um mês, neném aguentando o neném. Aí fui lá, fui dentro do carro e engatei o carro. E a mulher gritando lá: ah, seu filho da minha puta e tal. Aí veio a polícia na ronda, parou.
3: O senhor tá precisando de ajuda?
2: Não, tá não. Ela só tomou um tombinho aí.
4: Machucou só um pouquinho,
2: Marquito. Aí me deu olhar na farmácia ali e colocar um
1: metiolate
2: ali e um salzinho. Não. E tá tudo beleza. Eu falei pro policial: não, você vai matar esse professor.
3: Senhor, vai matar
4: sua mulher. Você vai se matar comigo agora que chegar em casa, viu?
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0: Ora, vamos ouvir sucessos populares. Brasil.

0: Braga.
1: Ora, espero que goste da minha seleção musical. Aqui em Brasil, todos os dias, entre as 19 e as 21. Boa viagem. Faltam 5 minutos para as 21. A boa música ouve-se aqui. Ora, vamos lá então ouvir Reginaldo Rossi, ao vivo.
2: Oi, gente! Que prazer estar com vocês aqui, nesta noite maravilhosa, neste acontecimento espetacular da nossa música. Eu quero anunciar para vocês agora, com muito carinho, o nosso rei. O rei chegou! Reginaldo Rossi!

0: Ora, está na hora de colocarmos ponto final em mais um programa aqui Brasil. Estarei de volta amanhã a partir das 19. Continuo na sintonia da Rádio Regional Arouca.
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continuamos com sucessos musicais, programa de Adelino Pinho. Boa noite, na companhia da Rádio Regional de Arouca, 21:40.

Olá pessoal, eu sou o Cândido e hoje não estou sozinho. Estou com Adelino Pinho aqui na Rádio Regional da Arouca. Um grande abraço.

0: Vamos ouvir a voz de Cândido com o tema O Que Ficou Por Dizer.
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Tenha a continuação de uma boa noite ouvindo a Rádio TV Regional de Arouca. Para ouvirmos em Ana Costa. Agora, só pensa em você.

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2: Ora, em continuação, na sintonia da boa música, aqui na Rádio Regional de Arouca, vamos ouvir Armindo Pina. Para ouvir, para sempre, eu vou te amar.
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Nesta noite eu posso dizer mais uma vez que vou embora, mas vou muito feliz. Que Deus vos possa abençoar muito, muito, muito. Obrigado a todos os meus colegas. Obrigado a Rádio Marfoense também. Obrigado a todos vocês que vieram.

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1: agora continuamos a ouvir aqui na Rádio Regional de Arouca, magia dos instrumentos acordeão.

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uma boa viagem para si na nossa companhia Rádio Regional de Arouca. Para ouvirmos Ana Malhoa, vamos dar um tempo, é o tema que vamos ouvir.

Continuamos com sucessos musicais, programa de Adelino Pinho. Boa noite, na companhia da Rádio Regional de Arouca. 22 horas e 48 minutos.

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Continuamos com sucessos musicais, programa de Adelino Pinho. Boa noite, na companhia da Rádio Regional de Arouca. 23 horas e 27 minutos. Ora, em continuação, na sintonia da boa música, aqui na Rádio Regional de Arouca, vamos ouvir Armindo Pina. Para ouvirmos, não brinques comigo.

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1: Continuamos com sucessos musicais, programa de Adelino Pinho. Boa noite, na companhia da Rádio Regional de Arouca, 23 horas e 42 minutos.

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continuação de uma boa noite para si que está na companhia da Rádio Regional de Arouca com a seleção musical do Adelino Pinho. Meia-noite e 22 minutos.

0: com música variada, seleção musical do Adelino Pinho. Passam 45 minutos da meia-noite.
1: Ô, DJ, bota aquela batida aí mesmo, pô. Vai!

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